0: litoral do estado do Amapá. Esse poço vai acabar nos próximos, talvez, 15, 20 dias, né? Vamos ver quando é que ele acaba. Logo a seguir, nós temos que delimitar essa descoberta, ou seja, a gente tem que saber quanto é que de petróleo tem de fato nessa área, né?
1: Na semana passada, a Petrobras já havia confirmado a presença de hidrocarbonetos na região. Os hidrocarbonetos são compostos orgânicos formados exclusivamente por átomos de carbono e hidrogênio, e onde são encontrados, indicam presença de petróleo e gás natural. Com a exploração de novos poços, a Petrobras pretende garantir segurança energética para o futuro, como destaca o ministro de Minas e Energia, Alexandre Silveira.
2: Que a gente possa se orgulhar de ter assim, 90% da nossa energia elétrica limpa e renovável e 50% da matriz geral. E, portanto, nenhum brasileiro em sã consciência pode abrir mão da sua soberania e das suas riquezas naturais para poder combater miséria, combater fome e fazer desenvolvimento.
1: O poço onde a Petrobras encontrou petróleo está localizado a cerca de 175 quilômetros da costa do Amapá, a uma profundidade de quase 2.900 metros. De acordo com a Petrobras, atualmente cerca de 80% do petróleo extraído no Brasil vem do pré-sal. Essa exploração deve chegar ao pico até 2035. Indicando a necessidade de outras fontes de combustível fóssil. Reportagem Luana Karen.
3: Como deve ser o ensino de arte nas escolas? O Ministério da Educação homologou diretrizes para o ensino do componente curricular na rede de educação básica.
4: O documento estabelece que o ensino deve ser organizado em quatro eixos: artes visuais, dança, música e teatro.
3: O anúncio dessas diretrizes ocorreu hoje. A repórter Thaís Antônio acompanhou tudo e traz os detalhes ao vivo para a gente aqui no estúdio. Boa noite, Thaís.
5: Boa noite, Mariana. Boa noite, Luciano. E ouvintes da Voz do Brasil, de acordo com as novas diretrizes, o ensino de arte nas escolas deve aproximar os estudantes das diferentes formas de fazer e vivenciar a disciplina. E para isso ser feito, a arte deve ser dividida em quatro componentes curriculares: artes visuais, dança, música e teatro. O texto complementa a Base Nacional Comum Curricular, que estabelece os conhecimentos, competências e habilidades esperados dos estudantes ao longo da educação básica. Com isso, as escolas passam a ensinar conteúdos, métodos e processos de criação em arte como prática educativa e não apenas como atividade secundária ou recreativa. Outro destaque é a aproximação entre professores, artistas e mestres e mestras das culturas populares. A resolução reconhece a importância de incluir esses saberes no processo educativo por meio de um trabalho colaborativo com professores de artes visuais, dança, música e teatro, como explica o ministro da Educação, Leonardo Barchini.
6: Primeiro, a gente fortalece as quatro linguagens separadamente. Elas obviamente atuam em conjunto, mas a gente fortalece cada uma das quatro linguagens: as artes visuais, a música, a dança e o teatro. E a gente reconhece que na formação de professores com essas diretrizes, também precisaremos ter habilitação em cada uma dessas especificidades, dessas quatro linguagens, teremos que ter formação específica. Então isso eleva o ensino das artes a outro nível.
5: A resolução também define orientações para a organização do currículo, a distribuição dos professores, a estrutura física e pedagógica das escolas e os processos de avaliação. Todas essas medidas devem considerar princípios como equidade, acessibilidade, inclusão e justiça social. Mariana e Luciana, com vocês.
4: Obrigado pelas informações, Thaís Antônio.
3: A malária é caracterizada por febres altas, calafrios, tremores, dores de cabeça, podendo estar associada também a vômitos e náuseas.
4: Causada principalmente pela picada de mosquitos infectados, a maior parte de casos da doença estão no norte do país.
3: Mas, no ano passado, caiu o número de infectados pela malária, bem como de óbitos em função da doença.
7: A malária contaminou cerca de 118 mil pessoas no ano passado, 15% a menos do que em 2024. Os resultados foram apresentados nesta segunda-feira, durante um congresso da Sociedade Brasileira de Medicina Tropical. O número de mortes em função da doença também caiu, especialmente na região amazônica, que concentra o maior número de casos, como disse o ministro da Saúde, Alexandre Padilha.
8: 2025. 2025, nós tivemos uma redução de mais de 50% dos óbitos por malária, mais de 40% de redução de malária em terra indígena, mais de 40% de malária em áreas de assentamento rural, assentamentos na região amazônica brasileira, que é uma das duas regiões com maior incidência de casos de malária. E tivemos o menor número de internações por malária.
7: Em menor escala, a infecção pode ocorrer devido à transfusão sanguínea, compartilhamento de agulhas contaminadas ou da gestante para o bebê. Mas o principal modo de transmissão é pela picada de fêmeas infectadas do mosquito Anopheles, também conhecido como carapanã ou mosquito prego. De acordo com o presidente da Sociedade Brasileira de Medicina Tropical, Gustavo Romero.
9: Por isso, a gente tem, às vezes, muita dificuldade, né, de definir exatamente aquela população que efetivamente está em risco, né? Os mosquitos se mexem, né? E os mosquitos crescem com as variações climáticas, que é outro detalhe importante que a gente deve levar em consideração. E, muito frequentemente, populações que estão mais vulneráveis estão mais expostas à picada desses mosquitos. E por isso que a malária se transmite com tanta eficiência, né?
7: Se diagnosticada a tempo, a malária tem cura e o tratamento é eficaz. Após a confirmação da doença, o paciente recebe o tratamento gratuitamente em unidades do Sistema Único de Saúde, inclusive a tafenoquina, medicamento que previne novas manifestações da malária. Por ser administrado em dose única, ele impede que o paciente abandone o tratamento, como explica o infectologista Marcos Lacerda.
10: Comparando com as medicações que são tradicionalmente usadas para malária, que vão de 7 a 14 dias, resulta num benefício muito grande para o paciente. É que as pessoas se tratam enquanto tem febre, geralmente 2, 3 dias, depois ela para de usar a medicação. E isso então faz com que as recaídas aconteçam. Praticamente metade dos casos que estão registrados hoje no Brasil são de recaídas. Então uma medicação que iniba a recaída é uma medicação altamente estratégica no controle da malária no país.
7: O medicamento está disponível tanto para pacientes maiores de 16 anos e com mais de 35 quilos, quanto para crianças a partir de 2 anos e com peso mínimo de 10 quilos. Reportagem Graziele Bezerra.
4: Entre junho e julho, foram confirmados 21 casos de sarampo no estado de São Paulo.
3: Neste fim de semana, o ministro da Saúde, Alexandre Padilha, esteve no estado, em Grajaú, acompanhando a vacinação contra a doença.
4: E comentou que o reforço na imunização visa prevenir a circulação e a transmissão do sarampo.
11: Em 2026, nós já temos aqui na cidade de São Paulo cerca de 20 casos também com relação de importados, são cepas que circularam nos Estados Unidos e no Canadá. E esse esforço é para manter esse bloqueio, para não permitir que aconteça em São Paulo em 2026, o que aconteceu em 2019, quando começou um surto assim e se propagou para ter 20 mil casos de sarampo em 2019. Naquele momento o Brasil perdeu o certificado de livre do sarampo. Reconquistamos o certificado em 2024 e queremos manter São Paulo, o estado de São Paulo e o Brasil livre do sarampo.
3: Para crianças de 6 a 11 meses, a dose aplicada durante a estratégia é considerada dose zero e não substitui as doses previstas no calendário nacional de vacinação aos 12 e aos 15 meses.
4: Para as demais idades, os profissionais de saúde verificam a necessidade de vacinação de acordo com a faixa etária e a situação vacinal de cada pessoa.
3: A cada hora, mais de 1000 vidas são perdidas devido às doenças cardiovasculares em todo o mundo, segundo a Organização Mundial de Saúde.
4: Estima-se que cerca de 18 milhões de pessoas morrem anualmente em decorrência de condições que afetam o sistema circulatório.
3: De acordo com a Sociedade Brasileira de Cardiologia, o Brasil ocupa o 9º lugar em número de mortes cardíacas.
4: E hoje, 17 de agosto, marca o início da Semana da Saúde Vascular, que promove conscientização, prevenção e diagnóstico precoce.
12: Seu Manuel Arruda da Silva tem 80 anos. Quando precisou ser atendido para tratar de um ferimento, descobriu um grave comprometimento na circulação. Uma cirurgia vascular conseguiu inicialmente melhorar o fluxo de sangue, mas a amputação da perna direita acabou sendo inevitável. Hoje, 8 meses depois, seu Manuel agradece pela vida.
13: Eu estou aqui ainda, estou aí, quando na história.
12: histórias como a de seu Manuel Arruda ajudam a explicar por que as doenças que comprometem a circulação continuam sendo um importante problema de saúde pública. Elas estão entre as principais causas de morte no país. Muitas dessas condições se desenvolvem de forma silenciosa. Por isso, a prevenção e o diagnóstico precoce são fundamentais para reduzir complicações e salvar vidas. O cirurgião vascular do Hospital Universitário de Brasília, Paulo Saad, alerta para hábitos e cuidados que podem prevenir doenças vasculares.
13: Controlar a glicemia, controlar a pressão, controlar as gorduras no sangue e cessar o tabagismo.
12: O aposentado Humberto dos Santos, de 62 anos, sofreu um infarto em 2022. Após o episódio, teve um AVC que comprometeu a fala e os movimentos. Desde então, faz tratamento no Hospital Universitário de Brasília. O filho, Leandro dos Santos, que o acompanha no tratamento, fala sobre um vício que colaborou para agravar o quadro de doenças cardiovasculares de seu Humberto.
14: Eu sempre fui fumante, né?
15: E aí vocês acham que a causa principal foi essa?
14: Creio que seja, né? Cigarro.
12: O especialista Paulo Saad fala sobre alguns sinais que indicam que é hora de procurar um médico.
13: Um paciente que caminha uma curta distância e já começa a ter dor, aquele paciente que faz o esforço e tem dor no peito. Então, esses sinais significam que o músculo que está trabalhando, se você tem uma obstrução da circulação, esse oxigênio não chega na quantidade necessária, esses pacientes precisam procurar ajuda urgentemente.
12: A informação é uma aliada dos pacientes na hora de reconhecer sintomas precoces, procurar atendimento no momento certo e adotar medidas que melhoram a qualidade de vida. Por isso, na semana de 17 de agosto, é comemorada a Semana da Saúde Vascular, período dedicado à conscientização sobre doenças que afetam o sistema circulatório. Reportagem Luciana Colares de Holanda.
4: Hoje também é Dia do Patrimônio.
3: A data foi criada para marcar a importância de preservar a arte, a cultura e a história que estão por trás de tantas tradições brasileiras.
4: O patrimônio pode ser material, como conjuntos de casarões históricos ou determinados prédios e igrejas, ou imaterial, quando está ligado a festas tradicionais, por exemplo.
3: Hoje, mais cedo, eu conversei com o presidente do Instituto do Patrimônio Histórico e Artístico Nacional, Davidson Guzmão, sobre a preservação e a conservação dessa memória coletiva. Acompanhe. Presidente Davidson Guzmão, bem-vindo à Voz do Brasil para a gente falar de história, cultura, nesse Dia do Patrimônio, né? Eu queria que o senhor começasse, então, explicando por que que a gente precisa de um dia para marcar esse tema e quais são as provocações que essa data faz.
16: Mariana, primeiro quero dizer que é um prazer estar aqui para a gente falar de algo que é tão importante para o reconhecimento da diversidade cultural brasileira, que é o patrimônio cultural. Uma das nossas principais atribuições e competências é a ampla divulgação e promoção do patrimônio cultural, exatamente para que essa diversidade seja reconhecida não só pelo Estado, mas que ela seja reconhecida e percebida também pela sociedade. E é por isso que a gente tem um dia dedicado ao patrimônio cultural, o dia 17 de agosto, que é um dia que foi escolhido em razão do nascimento, a data de aniversário de Rodrigo Melo Franco de Andrade, que foi o primeiro presidente do IPHAN e que ficou 30 anos ficou 30 anos fazendo a gestão do IPHAN e que foi a pessoa que inaugurou um sistema de proteção de patrimônio cultural no Brasil. Então, esse a justificativa, vamos dizer assim, é por causa, né, do nascimento de Rodrigo Melo Franco, que a gente tem o dia 17 de agosto escolhido, mas é sobretudo por conta da importância do patrimônio na vida das pessoas no dia a dia.
3: Agora, as celebrações vão se prolongar ao longo de todo esse mês. Qual é o tema desse ano e o que está previsto na programação?
16: Esse ano o tema é patrimônio criativo, inclusão produtiva, trabalho e renda. Exatamente para marcar uma dimensão do patrimônio cultural, que é a dimensão da cidadania e da produção de renda, da possibilidade de trabalho e renda para pessoas que vivem do patrimônio cultural. Vou dar um exemplo, o ofício de paneleiras lá em Goiabeiras, um bairro lá no Espírito Santo, né, em que a gente tem um bem cultural que é o ofício ofício de paneleiras, um saber tradicional relacionado ao fazer a panela, né, que é produzida, a panela de barro, que é produzida onde é feita a famosa moqueca capixaba.
5: Aquela panela tradicionalíssima de fazer a moqueca capixaba, né?
16: Exatamente. É, e que tem uma dimensão, é, uma relação muito direta com o mercado, que, portanto, afere renda, né, ofere renda para aquelas paneleiras. Então, é, esse é um exemplo importante, mas a gente tem vários outros, né, de pessoas, é, de detentores que vivem diretamente do patrimônio cultural, de centros históricos que são dinamizados a partir do patrimônio que é reconhecido, desse centro histórico que é reconhecido em algumas das nossas cidades no país.
5: E aí a gente tem uma programação prevista, as pessoas podem checar essa programação onde, como é que funciona?
16: Isso, a gente tem uma programação em todos os estados do Brasil, nós teremos atividades. Essa programação está disponível no portal do IPHAN, www.ipham.gov.br. Quem quiser acessar e ver o que vai estar acontecendo no seu estado, pode acessar a programação lá no portal do IPHAN na internet.
5: Lembrando aqui que IPHAN se escreve com PH, né?
16: Exato.
5: Que é Instituto do Patrimônio Histórico e Cultural. Presidente, no próximo ano também vamos ter outra celebração importante, que são os 90 anos do IPHAN, né? Quais são os principais desafios que ainda permanecem em relação à preservação do patrimônio?
16: Isso, ano que vem o IPHAN completa 90 anos e nós estamos aí pensando numa série de atividades e programação que deve ocorrer ao longo do ano todo. Em termos de desafios, a gente tem vários desafios, porque o patrimônio cultural, ele se relaciona com o dia a dia das pessoas, com o dia a dia das cidades. E aí eu posso aqui, acho que nomear dois. Um que está na ordem do dia e que a gente tem discutido muito é no que a gestão do patrimônio se relaciona, por exemplo, com as mudanças climáticas, né? Então, o aumento da intensidade de chuvas, das temperaturas, como que isso se relaciona com o patrimônio cultural na gestão dos centros históricos, que cuidados nós devemos ter e como nós devemos pensar ações de prevenção, adaptação e mitigação a essas mudanças climáticas. Esse é um desafio que está na nossa ordem do dia e que nós estamos pensando como tratar desse enfrentamento às mudanças climáticas no âmbito da gestão do patrimônio cultural. Um outro desafio é aquele que, na verdade, é um desafio e é, ao mesmo tempo, diretriz para a gestão do patrimônio cultural, que é a gestão compartilhada. Então, a articulação com estados e municípios, a articulação com a sociedade civil organizada para a gestão do patrimônio, para que essa gestão, ela, de fato, ela seja compartilhada entre os órgãos de poder público e a sociedade.
5: Pois é, e é importante que a sociedade mesmo se envolva, né, presidente, nesse tema, cobre a preservação do patrimônio na sua cidade, no seu estado. Como que é possível fazer isso?
16: Bom, hoje a gente tem a participação social como um princípio que atravessa a maioria das políticas públicas no Brasil, inclusive a de patrimônio cultural. Então, hoje, a sociedade, as pessoas podem procurar os órgãos de patrimônio de sua cidade, do seu estado, podem procurar o IPHAN. O IPHAN tem representação, tem superintendências em todos os estados, e podem procurar também as instâncias de controle social que trabalham com patrimônio cultural, os conselhos de cultura e, em alguns casos, os próprios conselhos de patrimônio que existem nos municípios e nos estados.
5: Lembrando, né, presidente, que até para deixar um pouco mais palpável para as pessoas, quando a gente fala de patrimônio, a gente está falando tanto daquele casarão histórico, aquele prédio antigo, aquela igrejinha, mas também do fazer cultural muito típico. Tudo isso é dever nosso, como sociedade, ajudar a preservar, né? O senhor mencionou aí as paneleiras, por exemplo. Tudo isso é patrimônio e é dever da sociedade proteger, né?
16: Exato, é tudo isso e muito mais. Na verdade, a gente faz uma divisão entre patrimônio material e imaterial, mas quando a gente está falando de patrimônio, a gente está falando de valor, na verdade, sobretudo, né? Então, é importante a gente entender que o patrimônio material, as edificações, as obras de arte, elas são reconhecidas e entendidas como integrantes da nossa identidade, como elementos que ajudam a compreender a nossa história, as várias memórias e identidades que existem no país, porque são atribuídos valores a essas coisas. Da mesma maneira, as várias celebrações, os conhecimentos tradicionais, os fazeres, os saberes, né, lugares que são importantes, né, para a compreensão das memórias dos vários grupos formadores da sociedade brasileira, para usar o termo da Constituição, também são importantes. É o chamado patrimônio imaterial.
5: É isso aí. Nós conversamos com Davidson Guzmão, presidente do Instituto do Patrimônio Histórico e Artístico Nacional. Falei errado mais cedo. Instituto do Patrimônio Histórico e Artístico Nacional. Muito obrigada, presidente.

0: entre os dias 24 de agosto e 4 de setembro pelo aplicativo SouGov ou pela versão web do serviço mediante login.
1: Quem não se manifestar no prazo será excluído do banco de candidatos aprovados em lista de espera de todos os cargos do CPNU 1, inclusive para fins de contratação temporária.
0: Abertas as inscrições para o selo Patrocinadores do Futuro 2026.
1: Uma iniciativa que pretende reconhecer a contribuição de empresas e entidades para a promoção, para a proteção previdenciária de seus trabalhadores e associados.
0: A participação é gratuita e voluntária.
1: As inscrições vão até 31 de agosto e são realizadas por formulário eletrônico disponível no site gov.br/previdência.
0: O regulamento completo e as orientações também estão disponíveis no portal do Ministério.
1: Essas foram as notícias do Governo Federal.
0: Uma realização da Secretaria de Comunicação Social da Presidência da República.
1: Com produção da empresa Brasil de Comunicação.
0: Fique agora com as notícias do Poder Judiciário e do Congresso Nacional. Boa noite.
1: Boa noite. Até amanhã.
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4: Poder Judiciário inicia a 33ª semana Justiça pela Paz em Casa.
5: Para STJ, prisão em flagrante de mãe em estado diverso da morada dos filhos não impede concessão de regime domiciliar.
4: TSE inaugura o Centro de Divulgação das Eleições 2026, o CDE.
5: Boa noite, eu sou Arthur Filho.
4: E eu sou Walter Lima.
5: A partir de hoje até sexta-feira, 21 de agosto, o Poder Judiciário Brasileiro se mobiliza na 33ª Semana Justiça pela Paz em Casa.
4: Coordenada pelo CNJ, em parceria com os Tribunais de Justiça Estaduais, a iniciativa promove mutirões de julgamentos e audiências para dar rapidez aos processos de violência de gênero, além de realizar ações de conscientização em todo o país. Carolina Chaves.
6: A campanha é realizada 3 vezes ao ano, nos meses de março, agosto e novembro. O foco é fortalecer a política judiciária no combate à violência doméstica e familiar contra a mulher. Segundo o presidente do STF e do CNJ, ministro Edson Fachin, esta semana, mais uma vez em todo o Brasil, os tribunais de justiça prepararam programações especiais.
7: Será o nosso esforço concentrado de julgamentos, de audiências e mutirões voltados à proteção de mulheres em situação de violência. Os números nos impactam. Os números mostram um judiciário que tem pressa.
6: Na última edição, realizada em março deste ano, foram proferidas mais de 16 mil sentenças, realizadas mais de 10 mil audiências e concedidas 11.648 medidas protetivas de urgência.
5: O fato de uma mãe ser presa em estado diferente de onde filhas menores residem não impede por si só a concessão da prisão domiciliar.
4: Essa conclusão é do STJ. Fátima Uchoa.
8: Durante viagem de ônibus interestadual, a mulher foi presa em flagrante e teve a prisão preventiva decretada após serem encontradas drogas na mochila dela. A defesa informou que a mulher era mãe de 2 meninas menores de 12 anos e pediu a prisão domiciliar. O Tribunal de Justiça do Paraná negou o pedido porque as crianças já estavam com a avó em outro estado. Mas no voto que prevaleceu na sexta turma do STJ, o ministro Og Fernandes explicou que mesmo com a gravidade da acusação e a expressiva quantidade de droga apreendida nesse caso, essas circunstâncias isoladamente não impedem o regime domiciliar.
5: O Tribunal Superior Eleitoral inaugurou hoje o Centro de Divulgação das Eleições 2026, o CDE.
4: O espaço instalado no TSE em Brasília foi preparado para atender aos profissionais de imprensa envolvidos na cobertura das eleições de outubro deste ano. Rimac Souto.
9: A inauguração foi feita pelo presidente do TSE, ministro Cássio Nunes Marques.
10: A ideia é que o Centro de Divulgação das Eleições seja mais do que um espaço de trabalho para os profissionais que acompanharão as eleições. O objetivo é que se torne um ambiente de diálogo aberto com a Justiça Eleitoral, em que a transparência e o acesso à informação não encontrem quaisquer obstáculos. O trabalho realizado

0: realizado por vocês, jornalistas, de dentro e de fora do país, é essencial para que a sociedade tenha acesso a informações corretas e contextualizadas sobre o processo eleitoral. Nunca é demais sublinhar que uma imprensa livre e participativa é sinônimo de democracia. A justiça eleitoral tem na imprensa uma aliada por compartilhar com ela a paixão pela democracia e pela informação de qualidade.
1: Ao inaugurar o CDE, o ministro também lançou a campanha Eleições 2026, Coisa de Pele.
2: Comissário de bordo demitido por se recusar a tomar a vacina contra a Covid-19 deve receber as verbas rescisórias.
3: O TST entendeu que ele tinha uma justificativa médica para não se vacinar. Simone Moura.
4: O comissário da Gol foi demitido por justa causa em novembro de 2021, durante a pandemia. Ele disse que não tomou a vacina porque tinha risco elevado de trombose. Inclusive, apresentou o laudo médico que indicava a contraindicação à vacinação. Mas a empresa alegou que o atestado não tinha respaldo científico. A justa causa foi mantida na primeira instância, mas o Tribunal Regional do Trabalho do Rio de Janeiro afastou a punição. No TST, ao analisar recurso da Gol, o entendimento é que a recusa à vacina pode, em tese, ser considerada ato de indisciplina ou insubordinação.
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2: A você uma boa noite.
3: E até amanhã.
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7: Eu sou Paula Groba.
8: E eu sou Ricardo Nakaoka.
7: E estes são os destaques de hoje do Jornal do Senado, que começa agora.
8: Senado terá esforço concentrado e fim da escala 6x1 pode entrar na pauta.
7: Avança projeto que prevê biometria de recém-nascidos para evitar troca e tráfico de bebês.
8: Instalada comissão sobre MP que amplia crédito para motoristas.
7: Boa noite.
8: Boa noite.
7: Mesmo com as campanhas eleitorais em curso, o Senado vai manter a agenda de votações. O presidente do Senado, Davi Alcolumbre, convocou os parlamentares para um novo esforço concentrado de 31 de agosto a 4 de setembro.
8: Entre os temas que podem ser analisados está o fim da escala de trabalho 6x1. Os detalhes com a repórter Raíssa Abreu.
9: Os senadores e senadoras voltam a se reunir para votar temas prioritários na semana de 31 de agosto a 4 de setembro. O anúncio foi feito pelo presidente Davi Alcolumbre. Na pauta, o fim da escala de trabalho 6x1, a PEC da Segurança Pública e a criação da Política Nacional de Minerais Críticos e Estratégicos.
10: Então eu decidi, como presidente do Senado, que uma semana seria semipresencial e a outra semana de esforço concentrado presencial. Então eu queria que os gabinetes fossem avisados, as assessorias avisadas, para que no próximo esforço concentrado nós estejamos todos aqui presentes no plenário, se for possível, os 81 senadores.
9: Essa é a segunda data de esforço concentrado de votações do segundo semestre. Na primeira, de forma semipresencial, foram votados, por exemplo, o projeto que cria o Programa de Desenvolvimento da Indústria de Fertilizantes e uma medida provisória que socorreu vítimas de desastres naturais. Esforço concentrado é como se chamam as reuniões centralizadas em períodos curtos, na tentativa de votar projetos urgentes, apesar do período eleitoral, quando os parlamentares estão em campanha em seus estados. Esse ano, 2/3, ou 54 das vagas do Senado estão em disputa. Para saber mais sobre a função do Senado e dos senadores e senadoras, visite o especial Eleições 2026 da Agência Senado, em senado.leg.br.
7: A troca de bebês e o tráfico de crianças são riscos que podem ser evitados com mais segurança e identificação nas maternidades. Um projeto aprovado pela Comissão de Constituição e Justiça prevê a coleta de dados biométricos do recém-nascido logo após o parto.
8: A medida busca garantir a identificação segura do bebê e dar mais proteção às famílias. Os detalhes com o repórter Bruno Lourenço.
11: Pelo texto, o procedimento de identificação biométrica deverá registrar as impressões digitais da mãe e a dos pés do bebê. Essas informações constarão da declaração de nascido vivo. A relatora, senadora Roberta Scioli, do Republicanos de Roraima, defendeu a medida.
12: Exigência de vinculação individualizada e rastreável entre a identificação biométrica da mãe e do recém-nascido, destinada a assegurar a autenticidade, identificação e a integralidade das informações registradas.
11: A senadora doutora Eudócia, do PSDB de Alagoas, reforçou que a iniciativa aumenta a segurança do registro civil e previne a troca, o roubo, as adoções irregulares e o tráfico de bebês.
13: E aí nós iremos mudar a história dos nossos recém-nascidos para não terem o risco de serem trocados ou de ser confundido contra o bebê, enfim, de ter algum tipo de fraude.
11: A proposta passará por um turno suplementar de votação na CCJ antes de poder seguir diretamente para análise da Câmara dos Deputados.
7: O presidente da Comissão de Relações Exteriores defendeu um acordo para evitar uma escalada comercial com os Estados Unidos. Isso porque uma disputa comercial pode ter impactos diretos na economia e nas relações entre os dois países.
8: Diante do novo tarifaço americano, o governo brasileiro abriu um processo de reciprocidade e o Senado acompanha as negociações. O repórter Pedro Pincer tem mais informações.
14: O governo brasileiro anunciou a abertura formal do processo para avaliar se o tarifaço dos Estados Unidos contra exportações nacionais será respondido com base na Lei da Reciprocidade Econômica, que é um novo mecanismo da legislação brasileira para disputas comerciais. O Palácio do Planalto informou que o procedimento foi iniciado a partir do compartilhamento do pedido pela Secretaria Executiva da Câmara de Comércio Exterior com os demais integrantes do seu Comitê Executivo de Gestão. O consultor legislativo do Senado, Marcos Túlio Bezerra, lembrou que o Brasil pode pôr sobre a mesa pautas essenciais para os Estados Unidos, como direitos autorais que afetam as big techs e patentes de medicamentos.
15: Então, se com a ameaça das medidas, a possibilidade de adoção das contramedidas aqui pelo governo brasileiro, o governo já consiga ser bem sucedido em retomar a negociação, a gente já considera que a lei vai ter um sucesso.
14: Em nota, o presidente da Comissão de Relações Exteriores, senador Nelsinho Tradi, do PSD de Mato Grosso do Sul, afirmou receber com atenção à decisão do Poder Executivo. Para o senador, o Brasil precisa estar preparado para agir quando necessário, sem esquecer que as relações bilaterais com os Estados Unidos ocorrem há mais de 200 anos e que todas as possibilidades de entendimento devem ser buscadas antes de uma escalada comercial.
7: Quem trabalha ao volante, o veículo é ferramenta de trabalho e fonte de renda. Mas, na hora de trocar o carro ou renovar a frota, o acesso ao crédito pode ser um obstáculo.
8: Para facilitar esse financiamento, o Congresso vai analisar uma medida provisória sobre o tema. A senadora Leila Barros foi eleita presidente da comissão mista, que vai examinar a proposta. A reportagem é de Marcela Cunha.
16: A senadora Leila Barros, do PDT do Distrito Federal, destacou que o texto foca em uma categoria que hoje reúne mais de 2 milhões de brasileiros, motoristas de aplicativo, taxistas, entregadores e motofrentistas. Esses trabalhadores dependem de seus veículos diariamente, mas esbarram na burocracia dos bancos na hora de financiar um novo modelo. Ao assumir a presidência da comissão mista, a senadora Leila ressaltou que a falta de crédito acessível acaba penalizando quem mais trabalha.
17: Quem trabalha por aplicativo sabe como é difícil chegar ao sistema financeiro apresentando uma renda variável e conseguir crédito com juros e prazos razoáveis. Muitas vezes, o resultado é continuar trabalhando com um veículo antigo e compromete uma parcela cada vez maior da renda do trabalhador.
16: Para facilitar os financiamentos, a medida provisória prevê o uso de recursos do Fundo de Investimento em Infraestrutura Social e a criação de mecanismos de garantia pública. Além de gerar renda, a proposta foca em cidades sustentáveis, incentivando frotas de baixo carbono e pontos de recarga de baterias. A relatora será a deputada Amanda Gentil, do Progressistas do Maranhão.
5: Eleições 2026.
7: Em 2026, o eleitor vai às urnas para escolher quem vai representar seu estado ou Distrito Federal no Senado. Mas, afinal, o que faz um senador? Além de participar da criação e da revisão das leis, ele tem a missão de fiscalizar o governo federal e exercer atribuições exclusivas do Senado.
8: A reportagem de Yasmin Rodrigues explica como funciona esse trabalho e por que o Senado tem um papel central na democracia brasileira.
18: O Senado Federal é uma das duas casas do Congresso Nacional e representa os estados e o Distrito Federal. Senadores e deputados federais apresentam, discutem e votam propostas que podem virar lei. O Senado também tem o chamado papel revisor. Depois de aprovada em uma das casas, a proposta é analisada pela outra, que pode fazer mudanças antes da aprovação final. Para o presidente do Senado, Davi Alcolumbre, o trabalho dos parlamentares é uma responsabilidade de todos.
19: Isso não é uma missão de um homem, nem de uma mulher, nem da mesa diretora. Isso é a missão dos 81 senadores, de todos os partidos constituídos no Brasil, de 513 deputados federais e deputadas, porque só a união pode transformar verdadeiramente a vida das pessoas.
18: Senadores e deputados também têm a função de fiscalizar o Poder Executivo. Isso significa acompanhar as ações do governo federal, avaliar políticas públicas, analisar as contas da Presidência da República e criar CPIs. Mas o Senado tem atribuições que são exclusivas da Casa. Uma delas é aprovar as autoridades indicadas pelo Presidente da República, como ministros dos tribunais superiores, o Procurador-Geral da República, diretores do Banco Central e embaixadores. Outra é autorizar operações de crédito da União, dos estados, do Distrito Federal e dos municípios. E, por fim, o Senado é responsável por julgar o Presidente da República em um processo de impeachment, depois que a Câmara dos Deputados autoriza a abertura do processo.
8: Com trabalhos técnicos de Eliseu Caires, o Jornal do Senado fica por aqui. Acompanhe agora as notícias da Câmara dos Deputados. Boa noite.
7: Boa noite e até amanhã.
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20: Câmara aprova diretrizes para desenvolvimento do futebol feminino.
21: Deputados reduzem a carga tributária para resseguradoras nacionais.
20: Parlamentares regulamentam a profissão de conservador-restaurador.
22: Boa noite. Avança na Câmara a proposta que regulamenta a profissão de conservador-restaurador de bens culturais. A medida era uma demanda histórica da categoria, como informa a repórter Paula Bittar.
23: A Comissão de Constituição e Justiça da Câmara aprovou uma proposta que regulamenta o exercício das profissões de conservador-restaurador de bens culturais e de técnico em conservação-restauração de bens culturais. De acordo com o texto aprovado, poderá atuar como conservador-restaurador de bens culturais móveis e integrados quem tiver diploma de curso superior na área, reconhecido pelo Ministério da Educação ou expedido por instituição estrangeira e revalidado no Brasil, ou mestrado ou doutorado na área expedido por instituição brasileira reconhecida pelo Ministério da Educação ou por instituição estrangeira e revalidado no Brasil, desde que tenha elaborado dissertação ou tese em tecnologia da conservação e restauração de bens culturais móveis e integrados e comprove pelo menos 5 anos de atividades técnicas e científicas próprias do campo. Também poderão exercer a profissão aqueles com diploma de outros cursos superiores que exerçam atividades na área há pelo menos 5 anos até a data de publicação da lei e os que tenham concluído até a data de publicação da lei curso de especialização na área observada a carga horária mínima exigida pelo Ministério da Educação. Entre as atribuições do conservador restaurador de bens culturais móveis e integrados estão realizar procedimentos de conservação e restauração em bens culturais, ministrar aulas relacionadas ao tema, desenvolver e coordenar projetos e pesquisas científicas sobre o tema e elaborar laudos técnicos, orientar e supervisionar acondicionamentos e acompanhar o transporte de obras de valor histórico, artístico e cultural, como courier. Já para atuar como técnicos em conservação e restauração de bens culturais móveis e integrados, é preciso ter curso de educação profissional técnica de nível médio na área, no Brasil ou no exterior e revalidado no país, ou então atuar na atividade comprovadamente há mais de 5 anos e não possuir escolaridade técnica exigida até a data da publicação da lei. Entre as atribuições desse profissional estão realizar exame técnico do estado de conservação de bens culturais móveis e integrados e auxiliar em eventos como seminários e exposições sobre o tema. Entre os deveres e responsabilidades do conservador, restaurador e do técnico estão assumir apenas trabalhos que possam realizar com segurança dentro dos limites de sua formação, não utilizar produtos, materiais e procedimentos técnicos que ponham em risco a integridade do bem cultural e, na compensação de acidentes ou perdas, não encobrir ou modificar o que existe do original, de modo a não alterar suas características e condições físicas após o evento. A autora do projeto, deputada Fernanda Melchiona, do PSOL do Rio Grande do Sul, considerou a aprovação uma vitória para os profissionais e para as universidades. Segundo ela, os profissionais pleiteiam essa legislação.
0: Eles tinham apresentado essa iniciativa com então o deputado Chico Alencar, que nesse ano não exerceu o mandato federal. E eu apresentei, portanto, esse projeto, que depois foi qualificado pelas contribuições das universidades que têm o curso, como é o caso da UFPEL, na Universidade Federal do Pará, eu tive conhecendo a formação e o trabalho, que contribui enormemente para a preservação de bens culturais, o nosso patrimônio, a valorização da carreira, o incentivo à formação técnica, se aproxima de padrões internacionais, né, de conservação e restauração.
23: A proposta considera bem cultural móvel o objeto de natureza artística, histórica, documental, científica e tecnológica. Isso abrange obras de arte, documentos, artefatos arqueológicos, etnográficos e de cultura popular e elementos paleontológicos de ciências naturais, científicos e tecnológicos, possíveis de serem deslocados ou transportados. Já o bem cultural integrado está vinculado à superfície construída de um bem imóvel ou da natureza. Isso inclui pinturas artísticas ou decorativas, retábulos, esculturas, ourivesaria, cerâmica, azulejaria, estuques, relevos, elementos decorativos e tecnologias que envolvam os elementos construtivos e os materiais de construção empregados nas vedações, revestimentos e acabamentos. A proposta que regulamenta o exercício das profissões de conservador, restaurador de bens culturais e de técnico em conservação, restauração de bens culturais, segue agora para o Senado, a menos que haja recurso para votação antes pelo plenário da Câmara. Da Rádio Câmara, de Brasília, Paula Bittar.
1: Educação.
2: Beto Prento, do PSD, exalta a expansão dos cursos de medicina nas universidades estaduais do Paraná. O deputado cita a criação do curso de medicina em Apucarana e o lançamento da graduação no campus da Unespar, em Paranavaí, além do curso de enfermagem em Paranaguá.
22: Na opinião de Beto Preto, a ampliação das vagas em cursos da área de saúde contribui para a formação de profissionais que atuarão no Sistema Único de Saúde. O parlamentar reforça que as graduações são gratuitas e oferecem oportunidades para estudantes da rede pública.
1: Saúde.
2: Paulo Soares, do Podemos de São Paulo, apresentou projeto que visa descentralizar e regionalizar os serviços do SUS, usando estruturas hospitalares atualmente desocupadas em cidades menores para ampliar atendimentos e reduzir mortes em filas de espera.
22: Paulo Soares cita a cidade de Bauru como exemplo, com a morte de 1.123 pacientes à espera de leitos nos últimos 5 anos. O congressista cobra mais atenção do governo federal às regiões interioranas, com a disponibilização de profissionais e equipamentos.
1: Previdência.
2: Rodrigo Hollenberg, do PSB do Distrito Federal, apresentou projeto que amplia o acesso ao benefício de prestação continuada. A proposta eleva para meio salário mínimo por pessoa o limite de renda familiar e permite descontar gastos com alimentação especial, medicamentos e terapias.
22: Rodrigo Hollenberg também defende a regulamentação da avaliação biopsicossocial. Ele sustenta que a medida é necessária para garantir o acesso efetivo das pessoas com deficiência aos benefícios previstos em lei.
2: Dani Cunha, do PL do Rio de Janeiro, defende projeto que permite a pais ou responsáveis por crianças e adolescentes com deficiência trabalhar sem perder o benefício de prestação continuada. Pela proposta da deputada, a remuneração de até 10 salários mínimos não entraria no cálculo da renda familiar.
22: Dani Cunha afirma que a regra atual desestimula o retorno ao mercado de trabalho, especialmente de mãe solo, já que qualquer aumento de renda pode resultar na perda do benefício da criança. Ela acrescenta que o texto também autoriza a dedução de despesas com o tratamento da deficiência.
1: Comissões.
2: Luiz Lima, do Novo, do Rio de Janeiro, destaca os resultados da CPMI do INSS na investigação de descontos indevidos em aposentadorias. De acordo com o deputado, a comissão ajudou a identificar operadores financeiros, servidores e entidades suspeitas de participação nas fraudes.
3: A gente teve a felicidade de mostrar para o Brasil, ser um facilitador até para a Polícia Federal e para o STF, das pessoas envolvidas. Servidores do próprio INSS, operadores financeiros, recebedores de propina, sindicatos de fachada. Então a gente tem mais de 20 pessoas hoje presas e percebeu o quanto o brasileiro dispõe de tempo e de inteligência para fraudar, para enganar.
22: Luiz Lima acrescenta que 3 entidades investigadas teriam desviado mais de 6 bilhões de reais de aposentados, com descontos mensais que chegavam a 50 reais. Na avaliação do deputado, a CPMI contribuiu para recuperar recursos e dificultar a repetição das fraudes.
1: Segurança Pública.
2: Bom Gás, do PT gaúcho, defende a aprovação de projeto que criminaliza a misoginia, entendida como ódio ou discriminação contra mulheres por sua condição de gênero. O deputado pondera que esse tipo de conduta alimenta a violência e viola a dignidade das mulheres.
22: Bom Gás pede que a Câmara vote logo a proposta, já aprovada pelo Senado. O parlamentar rejeita a ideia de que o projeto promova censura contra homens, mas diz que o objetivo é responsabilizar quem incentiva ou dissemina práticas de discriminação contra as mulheres.
2: Roberto Monteiro Pai, do PL do Rio de Janeiro, agradece a aprovação de uma moção de louvor ao filho Gabriel Monteiro na Comissão de Segurança Pública. Segundo o deputado, a homenagem reconhece a atuação do ex-vereador no combate à criminalidade.
22: Roberto Monteiro Pai também destaca o trabalho da policial civil do Distrito Federal, Deise Andrade, no enfrentamento ao feminicídio e à violência sexual contra crianças. O parlamentar ressalta a importância das ações de combate à violência contra as mulheres.
1: Economia.
2: A Câmara aprovou um projeto que reduz tributos pagos por empresas resseguradoras nacionais. O repórter Marcelo Lacher nos conta quais as medidas propostas.
4: O plenário da Câmara aprovou o projeto que reduz a carga tributária para resseguradoras nacionais. Resseguradoras são empresas que assumem parte dos riscos das seguradoras. Elas são responsáveis por uma espécie de seguro do seguro, usado principalmente em operações de grande valor ou com potencial para gerar perdas elevadas. O principal benefício proposto pelo projeto é a redução da alíquota da Contribuição Social sobre o Lucro Líquido, a CSLL, que hoje é de 15% e passa a ser de 9%. A proposta foi apresentada pelo deputado Isnaldo Bulhões Júnior, do MDB de Alagoas, com a justificativa de que as resseguradoras nacionais perderam mercado a partir de 2019, com a eliminação de restrições à atuação de resseguradores estrangeiros. Segundo Isnaldo Bulhões Júnior, as resseguradoras estrangeiras não recolhem no Brasil CSLL e Imposto de Renda sobre Pessoa Jurídica, como as nacionais. Por isso, o projeto também isenta as empresas brasileiras de um adicional do imposto de renda. O projeto recebeu parecer favorável do relator, deputado Fernando Monteiro, do PSD de Pernambuco, mas não teve apoio do governo, como explicou o deputado Ayrton Faleiro, do PT do Pará.
6: Nós estamos tratando de um projeto que ele traz implicações financeiras, ordenamento de despesa, impactos nas finanças. Nós estamos numa reta final de governo, que tem um plano econômico em curso, que tem compromissos com a sociedade para fazer entregas. É hora de nós trazermos e aprovarmos aqui coisas que venham trazer impacto financeiro.
4: Para o relator, Fernando Monteiro, a arrecadação pode inclusive vir a aumentar, mesmo com benefício fiscal. Segundo ele, a proposta beneficia as empresas nacionais e pode forçar as estrangeiras a abrirem subsidiárias no país. Já o autor da proposta, Isnaldo Bulhões Júnior, disse que não há prejuízos para a arrecadação.
24: Não há um equívoco, não há nenhum prejuízo, não há nenhum problema. Apenas equaliza a empresa nacional, a empresa brasileira, dentro da concorrência com as empresas estrangeiras.
4: O projeto que reduz a carga tributária para resseguradoras nacional seguiu para análise do Senado. Da Rádio Câmara de Brasília, com informações de Antônio Vital, Marcelo Larcher.
1: Desenvolvimento Regional.
22: Leonardo Gadelha, do Podemos, reivindica o aumento da quantidade de água da transposição do Rio São Francisco destinada à Paraíba. O deputado afirma que o volume previsto atualmente para o estado é insuficiente para atender às demandas da população e do desenvolvimento regional.
9: Leonardo Gadelha argumenta que os canais da transposição comportam uma vazão superior à autorizada pela Agência Nacional de Águas. O parlamentar pede uma revisão da distribuição entre os estados do Nordeste diante do risco de agravamento da seca com a ocorrência de fenômenos climáticos extremos.
1: Transportes.
22: Euclides Petersen, do Republicanos de Minas Gerais, propõe financiar a modernização, ampliação e recuperação de aeródromos públicos de interesse regional. A ideia é criar um programa nacional que use incentivos fiscais para captar recursos de pessoas físicas.
9: Pela proposta, os contribuintes poderiam destinar parte do imposto de renda a projetos aprovados pelo governo. Segundo Euclides Petersen, a medida amplia a conectividade aérea e estimula o desenvolvimento econômico, o turismo e o acesso a serviços públicos no interior.
1: Trabalho.
22: Chico Alencar, do PSOL do Rio de Janeiro, defende a aprovação de um projeto de sua autoria que estabelece o fim dos penduricalhos, que são parcelas adicionais incorporadas aos salários de funcionários dos três poderes e que extrapolam o teto constitucional de R$ 46 mil reais brutos.
9: O legislador cita que 91% dos magistrados recebem acima do teto e, em sua avaliação, a medida vai combater do Senado a aprovação do fim da escala 6x1 como medida de combate à desigualdade social.
22: Daniel Almeida, do PCdoB da Bahia, apoia as reivindicações da Campanha Nacional dos Bancários. O deputado destaca a recomposição dos salários, o reajuste do Vale Refeição, a participação nos lucros e melhores condições de trabalho nas agências e no regime remoto.
9: Daniel Almeida também pede mudanças nas regras dos planos de saúde dos bancos públicos. Segundo o parlamentar, alterações normativas dos últimos anos fizeram os bancários arcarem com uma parcela crescente dos custos.
1: Meio Ambiente.
22: O delegado Matheus Laiola, do União do Paraná, apresentou o projeto que proíbe a caça esportiva em todo o país. A proposta altera a Lei de Proteção à Fauna e também revoga dispositivos que tratam da regulamentação dessa modalidade de caça.
9: Segundo o delegado Matheus Laiola, a caça esportiva não pode se sobrepor à proteção dos animais e à preservação da biodiversidade. O parlamentar afirma ainda que a medida busca eliminar brechas na legislação e reforçar a proibição de práticas de caça voltadas ao lazer.
1: Esporte.
22: A Câmara aprovou uma política de incentivo ao futebol feminino no país. O repórter Antônio Vital tem mais informações sobre a proposta.
10: A menos de um ano da realização da Copa do Mundo Feminina no Brasil, o plenário da Câmara aprovou o projeto do governo que define diretrizes para o desenvolvimento do esporte no país. O projeto inclui o futebol feminino como prioridade na política pública esportiva nacional, com foco na profissionalização e na equidade de oportunidades. O texto também exige a elaboração de um plano de legado social, esportivo e financeiro da Copa do Mundo da modalidade, prevista para ocorrer entre 24 de junho e 25 de julho do ano que vem em 8 capitais. A proposta prevê que o Ministério do Esporte deverá promover condições favoráveis para o futebol feminino e incentivar a igualdade salarial e a participação de mulheres na gestão do esporte e na arbitragem. O projeto limita a inscrição de atletas não profissionais em competições oficiais. Na principal divisão nacional, o limite será de 4 atletas amadoras por equipe, com redução gradual até alcançar a total profissionalização do esporte. O texto prevê ainda a criação de protocolos para combater a discriminação, a intolerância e a violência contra as mulheres no esporte. A medida abrange atletas, árbitras, treinadoras, torcedoras e demais profissionais. O projeto recebeu parecer favorável da relatora, a deputada Jaque Rocha, do PT do Espírito Santo. Ela acrescentou na proposta diretrizes como a proteção da integridade física e psicológica das jogadoras, o combate ao racismo e à violência. No plenário, o relator foi o deputado Ayrton Faleiro, do PT do Pará, que defendeu medidas de incentivo para a modalidade.
11: Achamos por bem que a gente incentive o futebol feminino. O futebol, na sua essência, ele cumpre uma função de integração, de convívio social.
6: E quando a gente fala de futebol, a gente vem em primeira visão muito o futebol masculino. Mas se a gente for para, inclusive, os interiores de cada um dos nossos estados, nós vamos ver lá um crescente movimento também nos clubes profissionais da participação feminina.
10: Na mesma sessão, a Câmara aprovou o projeto que reconhece o futebol praticado no Brasil como manifestação da cultura nacional. Os dois projetos foram enviados para análise do Senado. Na Rádio Câmara, de Brasília, Antônio Vital.
2: Danley de Deus Interrols, do PSD Gaúcho, sugere ao Ministério da Educação medidas para melhorar a formação dos profissionais de
22: continuada sobre o tema. Ele avalia que a preparação atual é insuficiente e pode deixar professores inseguros para garantir a participação efetiva de alunos com deficiência nas aulas.
2: Termina agora o jornal Câmara dos Deputados, produzido pela Rádio Câmara, com trabalhos técnicos de Wellington Teles e a apresentação de Márcio Aquiles Sardi e Val Monteiro. Boa noite.
22: Uma boa noite para você. Ouça agora o Minuto do TCU.
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1: Vem chegando, tamo de volta por aqui, Alex Bono, ótima noite, tamo na...
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0: Fechando com Marília Mendonça. Vambora pedir música, você no comando na área.
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3: E eu tô contigo, Alex Bono na área. É um prazer.
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3: Vambora, na segunda-feira, daqui aquele gostinho de música de segunda, hein? Fala, Marcelo.
7: Boa noite, Alex.
3: Boa.
7: Toca aí pra mim, Legião Urbana, Vento no Litoral.
3: Lindíssima pedida, hein? Arrasou.

0: demais, Legião Urbana! Que é isso? Vocês estão demais na programação. Quer ver como é que vocês estão demais? Vem mais um pedido aí daqueles.
1: Fala, meu amigo Alex Bono.
0: Fala, Angelo.
1: Guarnier na área. Ligadinho até as 11 com vocês. Já
0: vambora.
1: Que eu estou no comando, manda um bom job. Ai,
0: pra já.

Vocês não ficam brincando de serviço, não, né? Tá vendo só? Que isso, Iguanier? Cris, eu vou ficar te devendo, hein, amanhã, pelo amor de Deus. Rapaz do céu, muito clássico bom. Bem, tô indo nessa. Continue aqui na Litoral. Tá vindo uma hora de som sem parar. Hoje, segunda-feira, mais tarde, tem Litoral A2, que a gente segue nessa pegada aqui de Bon Jovi, de Legião Urbana, e aí vai, muito bom, tá? Alex Bono nas redes sociais, segue lá, acabei de postar um conteúdo legal de nostalgia, bem bacana, de uma cápsula do tempo que foi reaberta em 2022, uma curiosidade legal, procura lá, Alex Bono com dois N's. Beijo, gente, até amanhã às 6, com Deus, boa semana pra nós, tchau!

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0: Litoral, eu tô legal. Muito bom dia, boa terça-feira. Hoje aqui na Grande Vitória não amanheceu chovendo. Tá aquele friozinho gostoso. Eu vim com dois casacos, tava muito frio. E você, me conta aí como é que tá na sua região. Em cada cantinho do Espírito Santo, Brasil e o mundo. Me conta como é que tá aí, como é que você está. Como é que tá amanhecendo essa terça-feira, 18 de agosto. Aí com você, me conta tudo, 999-86-1050, bora fazer dessa terça-feira a melhor terça-feira de nossas vidas, com muita fé, disposição e aquela vontade de vencer, apesar das dificuldades que eu sei que a gente tem, boletos para pagar, problema de saúde, mais um dia de cada vez, vamos pedir ao Papai do Céu para nos dar força e saúde para a gente enfrentar mais esse dia. Vamos comigo, hein? Bom dia, eu sou a Sol e nós vamos juntinhos até às 10 horas da manhã. Estou esperando sua participação.

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0: Portal 5 e 12, não vai perder a hora. Esse tempo friozinho, né? Dá vontade de ficar na cama, aquela preguicinha. E aí teve um dia que eu falei assim, eu oro antes de sair de casa, né? Antes de levantar da cama. Aí eu fui orar deitada, quase que eu perco a hora, porque eu dormi, acabei dormindo. Agora não faço mais isso, oro em pé ou ajoelhada, para não ter o risco de dormir, perder a hora e não ter esse encontro aqui com você às 5 da manhã. Então bora lá, hein, para ninguém perder a hora. Quem não perdeu a hora, tá aqui junto comigo, é o Beto Penitente.
1: Bom dia, sol. Beto Penitente, Colatina. Sou um tipo de pessoa que nunca vai te incomodar, pois quando sinto que estou atrapalhando, eu me afasto. Bom dia, sol. Bom dia, Luiz Amendoim. Bom dia, Leomar de Linhares. Bom dia de todos a cadeira cativa.
0: Valeu, beijo, Beto Penitente, tudo de bom. Quem tá aqui também?
2: Uma terça-feira abençoada para todos meus amigos ligados na Litoral. Tô na Litoral, tô legal. Um abraço, amigo Beto Penitente, para o meu amigo Leomar Linhares, minha amiga Rebeca, meu amigo Alessio, minha amiga Laídes, todos ligados na Litoral, só da Litoral, de 0 a 100, para não esquecer ninguém. Um abraço para todos os cadeiras cativas já ligados de norte a sul do Espírito Santo, só da Litoral, tô na Litoral, eu tô legal. É Uber, taxista, as lojas, farmácia, todos ligados na Litoral, sol.
0: Beijo, Soninha.
3: Olá, sol, bom dia.
0: Bom dia.
3: Terçou, hein? Eu estou por cá, ainda na cama, um friozinho pra levantar.
0: Com a cama.
3: Mas tem que levantar porque meu dia hoje promete. E aos ouvintes, às cadeiras cativas, bom dia. Ana Mara, José Clara, Claudineia, Leomar, Nando Júnior, Robson, bom dia. Sol, bom trabalho, fica com Deus e até minha, se
0: é
3: Deus
0: minha.
3: Quiser. Sol, André Carvalho, beijo, beijo.
0: Beijo, toma um cafezinho, passa uma água fria no rosto pra você acordar, mulher. Gene Mara, bom dia.
4: Bom dia, Sol. Aqui quem fala é Gene Mara de Pitanga. Tô passando pra desejar uma terça-feira produtiva e abençoada para toda a família Litoral.
0: Amém.
4: Pra toda a família Cadeira Cativa, né? De A a Z, pra não esquecer de ninguém. Pra Vera do Pula Pula, Ana e Lopes, Leila Mara, Soninha, Rebeca, pra Chad, né? A Rosângela, o Toninho, o Jumal, o Reco, a Mauri, né? O Estevinho, o Zé das Neves, né? O Chechel e toda essa galera que tá na escuta aí.
0: É muita gente. Bom dia pra vocês.

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1: Oportunidades de emprego para você nessa terça-feira, dia 18 de agosto, no Cine de Cacheiro de Itapemirim. Abriu mais de 100 vagas. Atendente de balcão, polidor de pedra, auxiliar de cozinha, vendedor interno e muito mais. Se você ficar interessado, tem que procurar a unidade. Ela funciona de 8 da manhã até 5 horas da tarde. Fica bem ali na rua Costa Pereira, número 90, bem no centro de Cacheiro de Itapemirim. Cine de São Mateus abriu mais de 200 vagas. Ajudante de caminhão, copeiro, ceramista, consultor de vendas e muito mais. Se você ficar interessado, tem que procurar a unidade. Ela fica ali na Avenida José Tosi, no bairro Boa Vista, e funciona de 8 da manhã até 5 da tarde. Boa sorte para você!

0: Litoral, eu tô legal, 5h27. Beijo, bom dia pra Rosimara Ramos, em Nova Almeida. Pra Iris Letícia, é a melhor instrutora de trânsito de Cachoeira de Itapemirim. Sentindo sua falta, hein? O que que tá acontecendo? Tá tudo bem? Depois você me conta aí, hein? Vanja da Taíde, bom dia, gatona.
1: Bom dia, sozinha, bom trabalho, meu amor, uma ótima terça-feira. Bom dia para todo o grupo da Diretiva, para todos os ouvintes, era assim, você ninguém, né, sozinha. Isso. Você sozinha tá bem, meu amor?
0: Tô bem, graças
1: beijo,
0: a Deus.
1: Vanja Taíde.
0: Beijo, Vanja, tô bem, graças a Deus. Fábio Regis falou só o maravilhoso dia para você, para todos que estão indo trabalhar. É verdade, tá? Bom trabalho para você, que Deus abençoe o seu dia, o seu trabalho também, tá? Muito sucesso. Deni!
2: Bom dia, ótima terça-feira sozinha, linda, que Deus que sempre abençoando você, sua família e todos da Rádio Litoral, tu na Litoral, tu na Litoral, que legal. Beijo, gato, fica com Deus, uma boa audiência na presença de Deus a cada um de vocês. Uma ótima terça-feira, beijo, que Deus abençoe a cada um de vocês da Rádio Litoral, tô na Litoral, tô mais do que legal.
0: Valeu, um beijo. Lena, bom dia.
3: Bom dia, meu raio de sol. Um bom dia aí pro Grupo Cadeira Cativa, todos que estão aí ligadinhos na Litoral, pra Soninha, Claudineia, Rosângela, Zé Carlos da Inglaterra, que tenhamos uma linda e abençoada terça-feira. Isso. Bom trabalho, beijo.
0: Obrigada.
3: Aqui tá um frio, solzinho, ai meu Deus.
0: Então, bota uma agasalha aí pra não pegar gripe, hein? Um beijo pra você, pro Toninho, pra toda a sua família. Quero comer o bolinho de carne ainda do Toninho. Ai, ai, ai, ai, ai. Vou marcar um dia pra eu ir aí pra comer esse bolinho. Muito bom. Quer dizer, vou provar, né? Dizem que é muito bom. Antônio de Cachoeira.
4: Ei, sol, bom dia. Diretamente Cachoeira de Itapemirim, Gato Preto, já na terça-feira abençoada, mandando alô pra Xério Mura, minha vira, Verinho, Pula Pula, Chibinha, Gil, Marcos, Bob, Nando de Rumo, Assim Pintor, Ufão de Lenha, Duda Mel, Zé Paulo, Obinha, Aracuí, para Daniel, para Coleiro Tituil, para Gigante, para Leomar Pacote, para Peixinho lá em Cantagalo, Serginho do Posto Mola, Aliança, para a Turma de Una, Monistrelho, Cachoeira Alta, São Vicente, Gruta, Atijuca, Lambari, Urupi, Marapé, um bom dia pro Grupo Cadeira Cativa, um bom dia pro pessoal da saúde e pra minha família Gran Vitória. E na Litoral, eu tô muito legal nessa terça-feira abençoada. Vamos pra cima, eu tô indo trabalhar levando você de carona comigo.
0: Oba, de carona sempre.

0: bem apertado para o Hermes de Terminal Santorquato, Rubinho, motorista de aplicativo, Wellington Reis, José Luciano em Santos Dumont Vila Velha, Marcos Gargamel em Jardim Camburi, Cláudio José em Nova Carapina 2, Luiz Fernando está no centro de Vitória, Robson de Jacaraíbe, Rafael do Balneário de Carapebus, Gabriel e Chiquinha. Para Márcia Mendes, Antônio José de Souza, Zé Carlos da Inglaterra, Duda Mel, Elias Quartesano em Jaguaré, Rebeca Andrade, Leomar de Linhares, Tereza Ramos em Colatina, Giovana Nalicrim e para você.
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0: Previsão do tempo. A terça-feira começa com sol entre nuvens em todo o Espírito Santo e não há previsão de chuva. Na Grande Vitória, os termômetros ficam entre 18 e 29 graus. No sul, as temperaturas variam de 14 a 30 graus e na região serrana, de 14 a 26 graus. No norte, mínima de 16 e máxima de 29 graus. Já no noroeste, os termômetros ficam entre 16 e 29 graus, enquanto o nordeste tem variação de 18 a 28 graus. Previsão é do Incapé.
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0: Olha que curioso, gente. Em uma fazenda em Rio Novo do Sul, cerca de 30 vacas passaram a ouvir de forró, sertanejo, música clássica durante o manejo e a ordenha. E o produtor percebeu aumento na produção do leite. Segundo um professor da UFES, a música pode deixar os animais mais tranquilos e estimular a liberação de ocitocina, que é o hormônio responsável pela descida do leite. O efeito também depende da rotina, tá? Sons familiares ajudam no relaxamento, enquanto barulhos fortes e repentinos podem causar estresse e atrapalhar a produção. Gente, adorei isso, hein? Querer beber o leitinho dessas vacas que ficam ouvindo música.
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0: Linhares, no norte do Espírito Santo, vem se consolidando como um dos principais polos econômicos do estado. Só nos primeiros 6 meses de 2026, foram criados mais de 2.500 empregos com carteira assinada e a cidade tem cerca de 3 bilhões e 400 milhões de reais em investimentos anunciados até 2029, principalmente nos setores da indústria, energia e transporte. Entre os projetos estão uma nova unidade de supermercado, centro de distribuição, construção de imóveis e investimentos em tecnologia e modernização da produção.
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0: Litoral, eu tô legal. Muito bom dia, você que sintoniza Litoral FM. Você que é profissional do volante, que é motorista carreteiro, caminhoneiro, você que é taxista, motorista de aplicativo, você que faz entregas, motorista da saúde, que traz os pacientes aqui para Grande Vitória, para qualquer cantinho do nosso Espírito Santo. Muita saúde para vocês, hein? Vem com Deus. Beijo e bom dia aqui para Maria Cristina Marriel, em Mata da Serra, mandando beijo para o esposo Vanderlei. Um beijo para você, Alessio.
1: Olá, Sol. Bom dia, ouvintes da Litoral. Aqui é o Alessio de Platina. Estou passando desejando essa terça produtiva abençoada aí a todos que estão garradinhos na melhor da Litoral. É o Luiz Anin, Rebeca Andrade, Vera do Procura, Jaqueline também está ligado na Litoral. Todos camelogos, tudo ligadinho na melhor que a Litoral. A Litoral, nós estamos de bem com a vida e estamos legal. Um abraço, fica com Deus, sol, tudo de bom.
0: Valeu, Alessio. Maicon.
2: Bom dia, Solzinha. Que Deus abençoe o dia. Manda aquele beijão pra Cleidinha, pro Bruninho, pra Nadizinha, Oliver, né? Eu passei Alex Bond e todos aqueles que fazem a parceria com a Litoral FM. Aqui é o Maicon Trindade falando de São Paulo. Pegando aquela pista, né? Pra chegar pertinho aqui de Mirassol e começar a trabalhar. Vambora. Bom dia, Solzinha.
0: Beijo, bom dia, bom trabalho. Deus te acompanha aí nessas estradas. Muito bom saber que eu tô de carona com você. A Litoral sempre juntinho. Obrigadão mesmo. Marta Maria Marquezine de Cachoeiro, falando assim, bom dia, Sol, e bom dia a todos os ouvintes da Litoral, que Deus proteja a todos. Loilsa Dir, minha amiga em Rio Novo do Sul, bom dia pra você. Ó, eu fiz o chamado e ela atendeu, apareceu aqui, ó. Iris, como é que você tá, mulher?
3: Bom dia, Solzinha, quem fala que é instrutor de trânsito. Escutei você me chamando aí, viu? Tava no banheiro, né? Menino, colocando cafezinho agora pra poder, né, ferver ali, tô me arrumando aqui. E sozinha, obrigada pela consideração minha. Tava na correria aqui, minha querida. Uma correria doida, sabe? Tava meio que saindo meio corrida. Semana de prova, semana passada, semana tem prova também. Mas na Litoral tá mais que legal. Mandar um abraço pra você, sozinho, pra todos meus amigos familiares, minha mãe Júlio Monteiro. E na Litoral tá mais que legal. Beijo, bora trabalhar, arranca um café.
0: Beijo, bora trabalhar. E aquele café que é coado ali naquele coador de pano que você já mandou a foto. Aquele café raiz. Isso mesmo, beijo. Amarildo.
4: Bom dia, Sol. Bom dia, povo da Litoral FM. Quem está falando aqui é Amarildo, estou passando para desejar a vocês uma boa terça-feira na proteção divina.
0: Amém.
4: Sol, oi. Mais uma vez você está indo comigo, hein? Opa. Trabalhar, está de carona aqui do meu lado, tá bom? Um abraço, tchau a todos.
0: Me leva junto com você.

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0: Da Litoral, eu tô legal, 6h12, não vai perder a hora. E quem não perdeu a hora tá aqui comigo, é o Lohan Christian, vem falando que ali em Porto de Santana tem uma carreta na rua principal do bairro manobrando ali, o trânsito tá todo parado, ela demorou pra fazer essa manobra e o trânsito ficou complicado ali em Porto de Santana. Obrigada, Lohan, pela informação. Vera do Pula Pula de Cachoeirinho.
1: Sua linda, bom dia a todos meus amigos da Caricatinha do Madrugada. Aqui quem fala é Vera do Pula Pula, Cachoeirinho. Manda alô pra todos aí, ó. Cleidinha, Rebeca, Nina, Cleia, Edneia, Luz, Helene Camelo, Duda, Mel, os meninos do Salão da Itaoca, Genimar, Nandinho, Elias Quartesani, Luiz Amidoim, Gabigol, Garrincha, Dorme da Vila, Geu de Itaoca, Leomar de Linhares, Alessio, Cidro, irmão da Rosa, José Carlos, Robson Jacaraíbe, Josiane Santos Dumont, Etevaldo, Primo Caminhoneiro, Danizete, Nicota, Elias Sindicato, Dimas, Pires, Gutenberg, enfim, para todos os motoristas de APP, Saúde e Educação, que estão sintonizados da melhor. Beijo!
0: Beijo, beijo, bom dia também pra Praxedes, um beijo, gatona. Pra Lala, de Colatina, que mandou uma foto fazendo cafezinho raiz, tá? Aquele do coador de tecido, falando assim, abençoado, bora fazer um cafezinho. Beijo, bom dia, isso mesmo. Bora pra Ibiraçu, falar com ele?
2: Ei, pessoal, bom dia.
0: Bom dia.
2: Então, que Deus possa estar aí abençoando essa terça-feira maravilhosa aí, que tá brotando, é, né? E estamos aí, que daí vier, até no final do dia, beleza?
0: Oba, bom dia.
2: Beijo e abraço pro pessoal da cadeira cativa, especialmente para você, pessoal, para minha filha Nilva Carolina, para minha mãe Nilva da Penha e para todos aí, valeu? Beijo, Litoral.
0: Beijo, agora bora falar com ele, lá em Rio Novo do Sul, meu amigo que é locutor, Aloizan.
3: Bom dia, Sol.
0: Bom dia.
3: Tudo bem? Mas que friozinho gostoso, hein, Sol?
0: Muito.
3: Já ligadinho na Litoral, porque na Litoral eu tô mais que legal. Aloysan Peixoto, de Rio Novo do Sul. Abraçando os amigos motoristas aqui da Prefeitura Municipal de Rio Novo do Sul. Já no volante, na estrada, levando pacientes para consultas, exames em outros municípios. André Zambi, Tininho, Edivaldo Contaife, Rômulo Volpato, todos que te ouvem aí na manhã de terça-feira. Toca pra mim, Zezé de Camargo.
0: Ok, você pediu, tá pedido, ó.

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1: É, já tem um trânsito lento na Avenida Mestre Álvaro. Uma pequena lentidão ali próximo ao viaduto de Carapina. Mas depois que passa o viaduto de Carapina, sentido Rodovia das Candeleiras, o trânsito segue fluindo normalmente. Trânsito lento na segunda ponte, mas tá fluindo, tá? O trânsito tá lento, mas tá fluindo, graças a Deus. Então você que tá vindo aí de Vila Velha, Vila Velha e Cariacica, sentido Vitória, tá devagarzinho, mas tá fluindo. Isso é importante, a fluidez no trânsito. Trânsito lento ali na Avenida Mário Gurgel, devido a obras na via. Então você que tá vindo aí de Viana, sentido Trevo de Autolade, vai encontrar uma certa lentidão, porque tem obras na via. Agora, a Rodovia do Contorno, nesse momento, 6h39, livre nos dois sentidos, né? Boa notícia. Agora, a Avenida Carioca já tem um trânsito considerável. Para você que está saindo de Vila Velha, sentido Vitória, pela terceira ponte, já vai encontrar uma certa lentidão na Avenida Vitória. E por onde você está passando? Tem trânsito? Tem obras na via? Alguma coisa impedindo o trânsito? Semáforo com problema? Aproveita, conta tudo pra gente. 999-86-1050.
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0: Litoral, eu tô legal. 6h51, bora falar com Dorme. Apareceu, ó.
1: Bom dia, Litoral! Bom dia, Sol! Bom dia. É o Dorme da... Bom dia, Soninha, André Calone, Verinha do Pula Pula, Lindomar de Linhares, Zé Carlos, todos os ouvintes da Litoral e todos da cadeira cativa. Ô, oh, meus amigos, estou precisando de um rádio. Roubaram meu rádio de novo.
0: O quê? Ô, Dorme, já tá as três vezes que você falou que roubaram seu rádio. Reinildo tá aqui para falar. O que tá acontecendo, Reinildo?
2: Bom dia, Sol. Testou, hein? Estamos de volta. Estava ausente porque estava sem rádio. É a terceira vez que roubo aqui.
0: Meu Deus.
2: Mas já falei com o Dorme. Ele quer ficar com o rádio ligado de 5 horas da manhã até 7 horas da noite.
0: Na maior altura. Ah, é por isso. Ô, Dorme, diminui um pouquinho o volume desse rádio. Pode ouvir a gente, mas, né? Pelo amor de Deus, para não roubar sua rádio de novo, hein? Pelo amor de Deus. Ó, Guedes Uber de Colatina tá ouvindo. Um beijo para você, bom dia. Beijo, bom dia também aqui. Rosângela Bernardoni.
3: Bom dia, Sal. Tudo bem com você?
0: Tudo.
3: Sou eu, Rosângela Bernardoni, do bairro São Miguel Colatina. Um pouquinho atrasada. Menina,
0: tá,
3: que frio que tá aqui em Colatina.
0: Aqui também.
3: Pelo amor de Deus. Sol, mas deixa eu mandar um bom dia para você, para toda a cadeira cativa, pro meu esposo Paulo, os filhos Patrick, Pablo e Parley, para minha sobrinha Nora Fabiola, para todos os ouvintes, para toda a minha família Bernardoni. E beijo, Sol. Tenha um ótimo dia, uma ótima terça-feira.
0: Para você também, tudo de bom.
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2: E na Litoral eu tô legal, meus amores. 7 horas, 1 minutinho hoje, dia 18 de agosto, né? Pra mais um dia, você que tá completando mais um aninho também. Parabéns, muitas felicidades. Deixa seu nominho aí pra eu cantar parabéns, tá bom? Começando mais uma terça-feira, debaixo aí das graças desse Deus maravilhoso que ele cuida da gente intensamente, cuida da sua casa, da sua família, dos seus animais, do seu trabalho, cuida de você. Então vamos, né, cuidar de cada um com todo amor e carinho, muita generosidade, muita paciência, muito amor no nosso coração. Bora lá começar mais um programa, as 45 minutinhos de música. Deixa o seu recadinho aqui no nosso WhatsApp, 996526580.
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0: na Litoral, muito legal. Bom dia, bom dia. 7:10, eu, Thelma Rocha, estou com você nesta manhã maravilhosa. Minha querida Marina já chegou por aqui. Bom dia, Marina.
1: Bom dia, Thelminha. Marina Rocha é do bairro Colômbia. Thelminha, eu quero mandar um abraço para minha sogra, Dona Maria da Penha, que está te ouvindo. Meu esposo Abner, para Rosângela Bernadone, para Alcione Quintino, para minha família Rogério São Silvano. Um abração para você e para sua mãe. Tudo de bom para vocês. Boa semana. Tchau, tchau. Fica com Deus.
0: Obrigada, Marina. Para você, para o seu maridão, para toda a sua família. Que Deus possa te abençoar também. Tá bom, querida? Deixa eu ver aqui. É Rogério? Rogério, Rogério, Rogério.
2: Fala, aqui é o Rogério, Rogério Polac, aqui de Palmeiras, de Itaguaçu. Mande um alô para a gente aqui. Estamos sempre ligadinhos aqui no litoral. Na litoral, eu tô legal. Um abraço.
0: Para você também, Rogério. Obrigada aí pela sua participação. Fernanda Guimarães, Fernandinha, Beto. Beto também tá por aqui. Tá lá em Sapia, né, Beto? Dia maravilhoso para você e para sua esposa. Wanderson Luiz Brunelli também chegando. Minha querida Rebequinha Andrade. Bom dia, bom dia. Luciano Alves, seu lindo. Bom dia, que Deus te abençoe também. Você e toda a sua família, meu querido. Jader, seu lindo, meu príncipe. Jader Nunes. Ana Lúcia da Silva Santana já tá por aqui. Beto Jamaica.
3: Bom dia, bom dia, bom dia, Thelma Rocha. Thelma Rocha, terça-feira, Thelma Rocha.
0: Opa.
3: Abençoada seja pra todos nós.
0: Amém, meu querido.
3: Manda alosaço pra nós da Construção Civil.
0: Manda.
3: Tem uns ouvintes aí que tá sumido, hein, Thelma?
0: Não é, menino?
3: Cebola, Raul.
0: Verdade.
3: Matheus Trevisani. Bota esse povo aí. Falar na rádio aí. Manda alô pra nós aí.
0: Tá.
3: Beleza,
0: bom,
3: minha querida?
0: Valeu, Beto. Um abração especial pra você, Renilda Rangel. Sua linda, beijo no seu coração. Guedes é motorista de aplicativo, já tá comigo aqui. Marcos Gargamel, de Jardim Camburi, em Vitória. Thelminha, hoje, dia 18 de agosto, é dia do estagiário, hein? Aquele abração especial a todos os estagiários. Dia da libertação humana também, Thelminha. Uau, é isso. Edmar Rodrigues Gonçalves também já chegou chegando. Gilmazão, Gilmazão, tá lá na Serra, né, Gilmar?
4: Bom dia, bom dia, bom dia, Thelminha Rocha. Vamos que vamos. Terço, minha amiga. Um bom dia pra você e pra toda a sua equipe da Rádio Litoral Noroeste. E vamos ali trabalhar, que nós nascemos, foi lindo, não é rico, galera.
0: Ai,
4: fala comigo, Thelminha.
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7h30, galerinha que tá aí grudadinha, então minha rocha, ai gente, friozinho essa noite, né, começou um tempo friozinho também, ai essas mudanças climáticas, meu Deus, deixa a gente tudo doido, né, é gente, vamos aproveitar esse frio porque o calor tá chegando, hein. E o calor de Colatina é daquele jeito que você sabe. Você tá doido? Nossa senhora da penha. Ó, hoje, terça-feira, próxima sexta-feira, nós temos aquele copo térmico maravilhoso do Valcir, tá, gente? 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Cleitinho, Cleitinho, Cleitinho, você tá onde, Cleito? Thelminha, tô trabalhando aqui em Vila Velha, Morro do Morena. Ai, Cleito, Cleito faz parte da minha história, né, como radialista em Vitória, ficou tantos anos comigo lá em Vitória, me ouvindo, e agora tá aqui. Baixou o aplicativo da Rádio Litoral e não me abandona, né? Não me abandona, por favor. Tá bom, Cleito? Thelma, jamais vou te abandonar. Como esquecer de pessoas especiais como você? Faz isso não, Cleito. Aí eu acredito, hein? Não, fiquei até vermelhinha agora. Ai, Cleito. Ai, Thelminha, saudade de você. Que Deus te abençoe, tá bom? Obrigada, Cleito, pelo carinho de sempre. Tá lá trabalhando em Vila Velha. Aparecida Matede, bom dia, Laíde Silvestre. Bom dia, vovozinha do Pedro. Um abraço especial pra você, Lalazinha. Galerinha do Recanto da Lagoa, a minha mãe maravilhosa lá do bairro Luiz Iglesias, é a rainha do bairro Luiz Iglesias, né, mãe Maria? Sua linda, um beijo especial pra você, meu amor, que Deus te abençoe. Antônio José de Souza também já chegou chegando, Lucinéia Martins, aquele abraço. Mel, um beijo especial pra você, pro seu maridão, tá, Melissa? Obrigada sempre pelo seu carinho. Mercilene Perim também já tá aqui comigo, Bernadette Loz, um abraço especial pra você. Olá, Thelminha. Meu nome é Brenner.

0: Eu me mando um abração pra minha mãe, Ivanete da Lapícola, meu pai, Nino da Lapícola, família da Lapícola aí, ó. Sobrinho Ian também, que Deus abençoe toda a minha família. Eu tô longe, tô aqui na Alemanha, mas penso nele todos os dias. Eu imagino, Brenê, que Deus te abençoe aí na cidade de Magdeburg. Ai, que coisa linda, eu sou internacional e a nossa litoral também. Ah lá, e tá lá nas Alemanhas fora, não é? Ouvindo a Rádio Litoral pelo aplicativo. Que coisa mais linda. Brenê, um abração especial pra você. Obrigada, que Deus te abençoe aí, tá bom, meu querido? Fala, Marcelão!
1: Bom dia, Thelminha. Bom dia, bom dia. Aqui, Marcelão da Uber.
0: Diga,
1: aqui, ó.
0: Diga, Marcelão.
1: Pra desejar a todo mundo aí uma excelente terça-feira. Pra toda a galera da Litoral aí, todos os ouvintes, pra vocês aí da rádio aí. Nos transmite alegria do dia a dia. Tamo junto.
0: Tamo junto, bora.
1: Pra baixo é contra a mão. 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
0: É
1: tchau,
0: isso.
1: Obrigado.
0: Valeu, Marcelão. Meu eterno nutricionista maravilhoso, Josias Papo. Esse é fera, tá? É ele que me ajudou, gente, a encontrar o meu caminho aí de uma alimentação saudável. Vocês sabem disso, né? O processo que eu tive com o Josias. E eliminei, graças a Deus, não conquistei nenhum quilo a mais, entendeu? Tô daquele jeitinho. Porque realmente eu segui, mas Thelminha, de vez em quando a gente coloca alguma coisa, mas muito pouquinho. Eu sempre fui muito tranquila com relação a isso e Josias me endireitou novamente, né? Me colocou no caminho da alimentação saudável e eu sigo até hoje, gente. Graças a Deus, tudo certinho, os alimentos todos ali contadinhos, com muito carinho, uma alimentação saudável, de verdade. Ele nunca me exigiu nada, falando assim, Thelminha, ó, você tem que ser assim, assim, assim. Eu falo com ele porque ele sempre vem com a gente aqui, né? Nada, o cara é show, é show. Josias, muito obrigada novamente pelo seu carinho à minha pessoa. Você tá sempre aqui no meu coração, você sabe disso, né? Um abraço especial pra você, saudade de você. Qualquer dia desse eu passo na clínica aí, que eu quero te dar um abraço, tá bom? Que você é fera demais, tá, Josias? Tá aqui no meu coração. E agora ainda, começou a correr, começou a nadar, começou a pedalar, já tá nesse meio do esporte, virou triatleta como eu. Ah, eu me apaixono mais um pouco. O cara é fera. É isso, Josias. Cuidando da saúde sempre, meu amor. Você vai longe. Agora como triatleta, então, hein? Nossa senhora, pegou gosto pela coisa igual cachaça, né, Josias? Ai, meu amor, um beijo pra você. Sucesso. Iron Man? Nossa senhora, Iron Man, gente. É, não é pra qualquer um, não, pra ser... Tá? Você tem que correr muito, você tem que correr muito, você tem que nadar muito, tem que ter um treinamento incrível, um processo, tem que se abdicar de muita coisa, eu que sei muito bem disso, que a gente tá nessa área, não é pra qualquer um não, mas é pra todos, tá? É pra todos, então basta você querer mudança de vida, qualidade de vida, basta você querer que você vai longe. Tá bom, Josias? Você vai longe, meu querido. Um abraço pra você. Obrigada por essa audiência. Bruno Pereira também. Bom dia, Thelminha. Bora rasgar a taioba, minha vasca... vascaína não, né, Bruno? Aí é ripada, né, filho? Ó, córrego Santo Antônio Itueta, Minas Gerais. É, vai demorar um cadinho chegar aí. Aí eu já cato o Josias, a gente vai correndo até Itueta, Minas Gerais. Sai daqui, um pulo. 7h36, 8 horas a gente já tá em Itueta aí. Não esquenta não, tá, meu filho? Tô chegando de ripa.
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0: assim a gente finaliza, né? A primeira sequência dos 45 minutinhos de música. São três sequências na parte da manhã à tarde com Tiroga Tem Mais. A primeira, 7 horas da matina, depois às 9 e a gente finaliza às 11 horas, tá bom? 7 horas 46 minutinhos. E você que tá aí grudadinha, então, minha hostel, minha, a festa de colatina está chegando. Já tem que chegar lá na festa assim, ó, colatina, eu terei, sabendo o hino de colatina, hein? Oh, meu Deus, essa cidade maravilhosa que eu amo, viva Colatina, 105 anos dessa cidade e a festança tá chegando. Dia 21, gente, próxima sexta-feira, hein? Chão de Avião e Natan. No sábado, dia 22, o gigante Léo Santana, Calcinha Preta e muito mais. É festa para toda a família, encontro dos amigos, Colatina celebrando sua história, sua gente e o seu futuro, e a entrada é grátis, tá bom? 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
0: Na Litoral 750.
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2: Na Litoral eu tô legal, bora para São Mateus. O tráfego na ponte sobre o rio São Mateus, na BR-101, opera aí no sistema pare-siga a partir de hoje, hein? A concessionária Eco-101 realiza obras emergenciais na estrutura e orienta os motoristas a redobrarem a atenção na pista.
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2: Ainda em São Mateus, a Universidade Federal do Espírito Santo confirma os preparativos para o primeiro seminário de educação escolar quilombola, que acontece nesta semana. O evento cultural vai debater a valorização das comunidades tradicionais no norte do estado.
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2: Aqui em Colatina, câmeras de segurança flagraram um grave acidente no bairro Operário. O motociclista de 26 anos perdeu o controle do veículo e bateu violentamente contra o portão de uma residência. O condutor e o garupa sofreram ferimentos e estão sob cuidados médicos.
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2: Ainda em Colatina, a Polícia Civil investiga a morte de um motociclista de 52 anos encontrado sem vida no acostamento da rodovia S-248. O acidente aconteceu próximo ao Trevo de Marilândia e a vítima não possuía habilitação para dirigir.
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2: E na Litoral, tô legal, 7 horas 59 minutinhos, falando novamente sobre essa festa maravilhosa, comemorando os 105 anos da nossa cidade, que é Colatina, aquela área verde de Colatina, vai ficar pequena, é palco para celebrar, tá, gente? Léo Santana, Calcinha Preta, Xande Avião, Natan, é festa para toda a família, além, né, dos nossos artistas, que estarão também os nossos artistas aqui de Colatina, Samba 027, a Paula Cassaro, vários DJs, Phil Marques, dentre tantos outros que estarão, né, meu querido Zonta também, é isso, e fora que você que é ouvinte aqui de Thelminha Rocha, que é um grande artista que vai estar lá celebrando esta festa junto com a gente, a entrada é gratuita. Então a festa é para toda a família, o encontro é dos amigos, Colatina celebrando a sua história, viva Colatina! Viva 105 anos, realização Prefeitura de Colatina.
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0: endereço daqui a pouco.
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11: Na Litoral, 8 horas, 5 minutinhos.
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Existe uma teoria que se chama 90-10, onde uma pessoa tem 90% daquilo que você procura em alguém, só que você foca naqueles 10% que falta. Aí você sai pra rua, se aventura, e realmente você encontra aqueles 10%, mas não se deu conta que perdeu os 90%.

0: E na Litoral eu tô legal, gente. 90-10, né? Maiara e Maraíza, música sofrida demais da conta. Ai, ai, ai. 8 horas 13 minutinhos. Deixa eu mandar aquele abraço especial aqui pra minha queridíssima Maria Clara, que já chegou chegando, né, Maria Clara?
1: Bom dia, Thelminha. Bom dia, Litoral. Uma boa semana pra todos. Que Deus abençoe todo mundo. E um abraço.
0: Gente, mas fala bonita, né? Nossa, que coisa mais linda, Maria Clara. Um abração pra você, pra sua mãezona Maria Ribeiro. Obrigada, galerinha do Novo Horizonte, toda a sua família aí, tá bom, meu amor? Beijão pra vocês aí. Zira Winter. Thelminha, vamos de tapioca hoje? Nossa, Zira. Tá metendo tapioquinha no prato ali, ó. Não sei se tá com queijo no meio dessa tapioca, um franguinho, um ovinho. Já gostei, hein? Já vou comer uma tapioquinha hoje também, hein, Zira? É bom, né, gente? Eu gosto de tapioca. Nossa, minha mãe também adora. Zira, beijo pra você. Obrigada pelo carinho. Temos o Marcinho Greik. Bom dia, Thelminha. Oh, Marcinho Greik, flamenguista, aqui do Córrego Sergipe, Governador Lindenberg. Bora tomar aquele café. Marcinho, só se for agora, hein? É, gente, vocês são demais. Obrigada a cada um de vocês. Ó, Cleide Silva, bom dia, Thelminha. Manda um alôzão aqui pras minhas colegas de trabalho. Linda e Máxima. Ah, o nome das meninas. Linda. Você é linda, mas que demais. É, linda. E Máxima. Ó, oh, que legal, já gostei o nome. Máxima e Linda. Tá bom, Cleides. Dá um abração nelas por mim aí. Essa turminha maravilhosa. Todo mundo já sintonizados na programação da nossa Litoral. Tiago Ramos, Velevel. É, Velevel. Você é demais. Romildo Passarinho, Rosemary, Stallone. Aquele abração especial pra vocês. Mazilda Souza também. A Dora Soares do Perpétuo Socorro. 8 horas 15 minutinhos.
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0: Agora eu vou dar legal, 8 horas 21 minutinhos, minha querida Tatiane. Já eu coloco os áudios de vocês ao vivo. Raul Batista, some não, hein, Raul? Olha lá, hein, Raul? Vou de ripa aí, hein, seu danadinho. Ivan está no Rio de Janeiro, baixou o aplicativo da Nossa Litoral. Aquele abração especial pra você. Márcio Greg, Zira Winter, todo mundo já deixando aqui recadinhos, né? Ai, ai, um abração pro Cleiton Ferreira também, aquele abraço. Felipe Meneghel, Robson Silva, Fabiana do Recanto da Lagoa, lá no bairro Luiz Iglesias, aquele abraço. Um abração para a Terezinha, sua linda. Beijo especial para você, meu amor. 8 horas 22 minutinhos. 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
2: E na Litoral tá legal, e a nossa festa, hein? A festa de Colatina tá chegando. Vamos cantar parabéns para essa cidade incrível. 105 anos da nossa cidade, que é Colatina, gente. Vai ter transporte, muita segurança. Não precisa se preocupar com relação a isso. 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

0: Litoral, tô legal, 8 horas, gente, 36 minutinhos, galera grudadinha em Thelminha Rocha nessa manhãzinha maravilhosa. Então vamos lá, né? 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Deixa eu mandar um alusão pro Marco Antônio de Oliveira. Meu querido Beto Penitente. Beto é um filósofo, né? Beto, ele escreve umas poesias. E hoje a poesia dele vai pros apaixonados. É, quem tá apaixonado aí, ó. Ó o Beto, ó. Fala,
1: bom
0: Beto.
1: Bom dia, Thelminha. Beto Penitente. Eu sei que não vai ser fácil para nós dois, mas não vou desistir de você. A distância e as dificuldades falam mais alto, mas o meu amor por você grita mais alto. Te amo muito. Bom dia, Luiz. Bom dia, Thelminha.
0: Bom dia,
1: Beto. Leomar de Linhares.
0: Apaixonado esse
1: Beto. Bom dia, todos da cadeira cativa, na Litoral. Tô legal.
0: Valeu, Beto. Um abraço especial pra você, meu querido Isaac. Bom dia, Thelminha. Isaac aqui do bairro Ayrton Senna. Manda abração pro meu amigo Tiago, o Kiko, Vanderlei, Washington de São Miguel. Tiagão, meu patrão, hein, Thelminha? Tá certo. Aô, Tiagão, cuida desses meninos aí com carinho, hein? Um abraço. Obrigada por esse carinho sempre aqui comigo. Andréia do Nascimento também tá sempre juntinha, né, Andréia? Um abraço. Bom dia, Thelminha. Com muito solzinho, hein? Que Deus nos abençoe sempre. Obrigada. Jones Torezani também já deixou recadinhos. Tatiane, bom dia,
2: Thelminha, por favor, me ajuda aí.
0: Tá bom, então, meu amor, um beijo pra você e você, Raul, fala comigo.
3: Bom dia, Thelminha Rocha. Estamos nós aqui agarrados, minha filha.
0: Tá agarrado.
3: Aqui no bairro Marista eu tô agora.
0: É
3: no,
0: mesmo?
3: No décimo andar aqui. Eita. Pendurado igual calango na pedreira. Manda um alô pra todos os pedreiros aí.
0: Cuidado, hein?
3: Nossos amigos aí do bairro Marista aqui. Tá.

0: bom então, meu querido.
1: São Roberto aí, fala com ele que nós estamos ligadinhos aqui, nós estamos agarradinhos.
0: Nossa, agarradinho.
1: Ah, um cheiro gostoso. Vamos
0: imagina, imagina, Raul, você e Beto Jamaica. Nossa, ai, ai, ai. Gente, vamos ali pro intervalinho comercial? 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
0: E na Litoral, tô legal e a nossa festa continua, né? 8 horas 43 minutinhos, você que tá aí grudadinha em Thelminha Rocha falando dessa festa incrível. E, ó, a festa começou, tá? No final semana passada, né? Começou aí no dia 15 com o pagode Iluminar, tem Samuca, Canaã, a Morada. Teve no dia 16 também Eric Romanha, DJ Rony Moura, a banda Colo de Deus, que foi um sucesso. Então, no dia 21, desfile das embaixadoras do Viva Colatina. Tem Éder de Oliveira e nossa querida Paula Cassaro. Temos o Natan e Xande Avião. E no dia 22, Samba 027, Léo Santana, Banda Calcinha Preta. Nos intervalos aí, no dia 22, tem Phil Marques. E nos intervalos do dia 21, nosso querido Zonta. Então, assim, é festa, é programação, é música boa pra você se divertir nesses dias todinhos, tá bom? A entrada é gratuita. A realização é da Prefeitura de Colatina.

0: pra quê? Fala pra mim.
1: Litoral, eu tô legal, não é isso? Adenilton, bom dia, Adenilton.
2: Bom dia, Thelminha, pessoal da terça-feira, todos nós, Tiquinho aqui de Tancredo, São Roque do Canaã. Abração pra toda essa turma capixaba que sempre está ouvindo e curtindo a Litoral, a melhor rádio do estado.
1: Obrigada, Adenilton, pelo carinho de sempre aqui comigo, rasgando a taiobinha, né, nesse dia tão especial, terça-feira maravilhosa. Vitor Oliveira também, aquele abração especial para você, meu querido. Um abraço aqui pro meu querido Raul Batista, que já deixou recadinhos. Maria Aparecida do Fioravante Marino. Ai, também eu quero essa airfryer, hein? Participe da nossa promoção. 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A Letícia também, que já deixou recadinho. Letícia Santana, do bairro Maria das Graças, tá aí. Minha querida Késia Santos, bom dia, Thelminha. Quero desejar os parabéns para minha primogênita, que amo muito, Shirley. Felicidades. A mamãe te ama. Ai, Shirley. Nossa, que linda ela, hein, Késia? Muito parecida contigo, mulher. Parabéns, viu, Shirley? Muitas felicidades, sua mãezona, Késia. A todos nós aqui da Rádio Litoral desejamos muitas felicidades pra você. Parabéns, tá bom? Tá aí, né? 8 horas e 56 minutinhos, galerinha grudadinha aqui na nossa Litoral. Eita, nós vamos falar de coisa boa, vamos falar dessa festa maravilhosa. E eu já tô fazendo esse convite, né, pra vocês desde cedinho. Thelminha vai ser a festa. Já está sendo, né, gente? 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

0: para nosso litoral internacional. Ordinary, tá aí Alex Warren para vocês. 9:08 e falando em internacional. Ai, meu querido Brenner. Brenner que tá lá na cidade do Massachusetts, na Alemanha. Não é, Brenner, seu lindo?
1: Oi, Théo. Bom dia para vocês aqui. Já é boa tarde.
0: É.
1: Muito obrigado aí por ter transmitido a mensagem. Achei bem legal, eu tava escutando aqui. A pronúncia correta, é Magdeburg. Tá bom, amanhã eu mando outro abraço.
0: Mano, manda os nomes aí dessas cidades. É, tem nomes diferentes, nomes alemães, assim, é uma coisa... Não é? Manda o nome de comida. Ai, fala pra gente, não esconda nada aí da cidade de Magdeburg, na Alemanha. Brenner, aquele abraço especial pra você, meu querido. Obrigada por essa audiência, tá bom? É isso, né? Galerinha que também está lá na manutenção, está na Caldeiras, fazendo e acontecendo.
2: Atenção sincronizada. Aí, ó. Sou Wilson Teixeira.
0: Aí, ó.
2: Clóvis, Wallace, Sivaldo, Wellington e Mike.
0: Valeu.
2: Estamos sintonizados na litoral.
0: Obrigada, Leonardo.
2: Abração.
0: Pra você também, meu querido. Obrigado por esse carinho sempre aí, tá bom? Deus possa proteger vocês aí nesse trabalho. Ah, deixa eu falar aqui. Luquinhas, oi, Lucas!
3: Bom dia, Thelminha!
0: Que maravilhoso!
3: Lucas, do bairro Maria da Graça, passando para poder desejar uma ótima terça-feira. Deus abençoe o dia de todos nós. O dia é seu, o dia de todos os ouvintes da Litoral FM.
0: Ai, Lucas!
3: E como eu sempre falo, acordar nessa manhã maravilhosa, ouvindo essa voz linda, é privilégio de Deus.
0: Oh,
3: um abraço,
0: que maravilhoso.
3: Uma boa terça-feira para todos nós. Na Litoral, estou sempre ligadinho, sempre aí na Litoral FM.
0: Obrigada,
3: beijo,
0: Lucas.
3: Thelminha.
0: Beijo,
3: uma
0: Lucas.
3: Ótima terça para você e para todos aí da Rádio Litoral. Abraço.
0: Gente, que gentileza, que carinho, que generosidade, que amor nas palavras. Lucas, muito obrigada. Continue assim, tá bom? Seu lindo, 9:10.
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0: 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Ó, gente, continue ligadinho na programação da nossa Litoral. Vai ter Bolão Litoral, hein? É, tem cervejinha, tem carne, tem camisa do seu time. 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Bom dia, Rosângela Bernardoni.
1: Então, minha, bom dia. Tudo bem com você? Sou eu, Rosângela Bernardoni, do bairro de São Miguel. Então, minha, deixa eu mandar um terço para você, para toda a sua família, para o meu esposo Paulo, os filhos Patrick, Pablo e Parley, para minha sobrinha Nora Fabiola, para todos a minha família Bernardoni, para o Ney Oliver, Diego Lira, Luiz Carlos o Negão, para Rose, para Marina do Colômbia, Marcinha Brit de Resistência. E beijos, Thelminha. Tenha uma ótima terça-feira.
0: Obrigada, Rô. Pra você também, meu amor. Vitor Carlos Milanese já tá por aqui. Clebinho, Clebinho de Lima. Bom dia, Thelminha. Clebinho Sorriso. Participando mais uma vez aí. Manda um abração pra toda a galerinha aqui da manutenção, hein? O Vinha, Inácio, Macarrão. Pra Catiúri Santana, o amor da minha vida. Ai, que delícia. Clebinho, ó. Um abração especial pra vocês. Obrigada por esse carinho. Vitor Oliveira também já tá por aqui. Fernandinha Alves, Thelminha, Thelminha, beijos que duchos pra você. Kelly Cristina da Silva também já tá por aqui. José Mendes, bom dia, hein? Ô, Thelminha, que Deus esteja nos abençoando sempre, amém. Tatiane Nelman, tá lá no Residencial Nobre, sua linda. Beijo especial pra você, meu amor. 9 horas e 21 minutinhos.
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0: Litoral, eu tô legal, gente. 9:29, minha querida Mazilda Souza. É, Mazilda, você é demais. Pegou no pé do Tiroguinha ontem, né, Mazilda? Um abraço especial pra você, minha querida. Obrigada por esse carinho. Clebinho de Lima, aquele abração especial pra você. Fernandinha Alves, beijos, que duchos. Thelminha, vamos pra festa colatina, bora! Ai, Thelminha, vou rasgar a taioba lá, Thelminha, no sabadão. É isso aí, aproveita bastante, tá bom, Fernanda? E a todos vocês que vão aproveitar essa festa incrível, que vai ser a festa de colatina. E já estão aproveitando, né, final de semana passada e agora, neste próximo final de semana. 9h30.
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0: Na Grande Vitória, a Defesa Civil Estadual mantém esse alerta máximo de atenção para chuvas persistentes e risco de alagamentos em Vitória, Vila Velha e também em Cariacica, hein? Moradores aí devem evitar vias inundadas e acionar os bombeiros pelo telefone 193 em caso de emergência.
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0: Dois homens vestidos de palhaço foram presos enquanto pediam doações a motoristas em um semáforo na Enseada do Suá. Isso aconteceu em Vitória na tarde desta segunda-feira. Segundo a Polícia Militar, haviam mandados de prisão contra a dupla por estelionato. Os suspeitos foram encaminhados como Vinícius, né, identificados, retificando como Vinícius de Oliveira Menezes, de 31 anos, e Matheus Salles, de 27 anos. Os dois estavam no cruzamento da rua Humberto Martins de Paula com a Avenida Américo Buás. De acordo com a PM, eles utilizavam máquinas de cartão para receber as doações. Motoristas, porém, relataram que os suspeitos cobravam valores superiores aos informados. Conforme Rodrigues, os dois são de São Paulo e já teriam sido presos pelo mesmo crime em outro estado. Os homens foram encaminhados à Delegacia Regional de Vitória para o cumprimento dos mandados de prisão expedidos pela 4ª Vara Criminal de Cuiabá, em Mato Grosso.
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2: Vamos! Faz o L, faz o L, faz o L. Isso é DNA de GG em Salvador, Bahia! Aí, ó.

0: abraço esperto aqui para a Adelina de Pontal de Santa Joana, né, Adelina? Thelminha, um abração para você e para todos os ouvintes da Rádio Litoral. Muito obrigada, Adelina. Um abração do seu esposo por mim. Robson Silva também já deixou recadinhos aqui. Meu querido Zé Mendes, esta potência, obrigada por esse carinho sempre aqui comigo. Felipe Meneghel. Também para Rose, do Willi, aquele abração especial para você, Terezinha, Ademir Nascimento, Roselene da Silva, tá aí, Tiago Santos, Dunes Ferreira, Regiane Ferreira, Milano Santos, aquele abraço, Jona de Bolsoni e meu querido Gil Mazão, do bairro Aeroporto, 946, e você também pode participar comigo, tá bom? 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

0: obrigada por esse carinho sempre aqui comigo. A todos vocês aí sintonizados. Elizabeth Firmino está com a pequena Cacau. Thelminha Cacauzinha está coberta aqui, ó. Ah, só dá pra ver o focinho dela. Dá um abração nela por mim, tá bom, meu amor? Você, a Kelly, obrigada por esse carinho sempre, meninas. Eita, nós. 10 horas, gente. Você que tá aí grudadinha em Thelminha Rocha, atenção, atenção. 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
0: Na Litoral, 10 horas, 5 minutinhos.
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vou dar placar nenhum aí, não. Porque aí complica pro meu lado. Eu gosto dos dois. Aí não dou. Aí, Maria Aparecida, não dá pra mim, não. Fica quieto. Vou ficar quietinha, Maria Aparecida. Ai, meu Deus, vocês gostam demais da conta. É, gente, vocês são tudo danadinho. 10 horas 36

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0: gente finaliza, né? Mais uma sequência aqui na nossa litoral. Adriano Perigoso!
1: Bom dia, Thelminha Rocha! Que manda isso? Um alô pra nós aqui no terreno do Ednelli Carlini.
0: Menino, você tá...
1: Aqui no Tranquedo. Trabalhando firme e forte aqui, plantando banana. Vamos pra cima, Flamengo!
0: Ai, meu Deus do céu!
1: Só pra lembrar, hein? Fala pros porcos aí, abriu os olhos, o urubu tá chegando.
0: É mesmo?
1: Tá chegando tudo!
0: Ixi, Maria, próximo domingo, né? Ai, gente, oh meu Deus do céu. Patrícia Vila Real tá aí junto comigo. Bom dia, Thelminha. O Heitor também está aqui fazendo atividade, ouvindo a Rádio Litoral. Oi, Heitorzinho. Heitor, adorei a sua blusa aí, hein? Olha só, gente. Ai, que coisa mais linda. Um abraço, Patrícia. Obrigada pelo carinho. Dá um abração no Heitor aí por mim, tá bom? Eduardo Ramos também está por aqui. Dunis, um abraço especial pra você. Thelminha, ligadinha aqui na melhor. A turminha aqui do Lavagnoli. Manda um abração pra turma do açougue. Aí, galerinha do açougue. É, gente, outro dia eu passei lá. Aí os meninos olharam pra mim assim. Uns que me conheciam falaram... Aquela ali até o Minha Rocha, menina. Ah, né, não. Eu falei, sou eu mesmo, meu filho. Ele, meu Deus do céu, até o Minha daqui. Ai, menino, só vocês, hein? Um abraço especial para aquela turminha lá do açougue. Então, obrigada pelo carinho de cada um de vocês. 10 horas e 53 minutinhos. Vamos falar de coisa boa? 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
4: Na litoral, 11 horas.
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0: Litoral tá legal, 11 horas, gente, 17 minutinhos. Você que tá aí grudadinho em Thelminha Rocha, próxima sexta-feira temos os R$100 em Vale Compras do nosso querido Amigão Embalagens. Não esquece, hein? Nome completo, bairro, telefone. E aí as palavrinhas Amigão Embalagens. Temos também sexta-feira com ele, Tiroguinha. Esse copo térmico é promoção do Valcir. Gente, esse copo do Valcir é um escândalo. As melhores cores. Que isso, hein, Valcir? Um abraço, meu querido. Obrigada por essa participação. Dá um abração em todos os seus funcionários aí. Então, manda seu nome completo, bairro e seu telefone. E as palavrinhas Valcir Motos, tá bom? E no nosso Instagram, Thelminha, nós temos a Airfry, mais o quilo de picanha. Da Poco Aqua Park, não esquece não. 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Zira me chamando para aquele almoço, hein, Zira? Já gostei, hein, Zira? Ó, uma galinhazinha ali, ó, um arrozinho temperado. É, gente, que isso? Tio Lúcio, bom dia, tio Lúcio. Elizabeth Firmino, aquele abração especial para você, meu amor, obrigada. Evanete Rocha, bom dia, Evanete.
1: Ei, Thelminha, bom dia, Thelminha. Aqui eu quero que você parabenize o meu neto, que está fazendo aniversário hoje, o Gabriel.
0: O Gabriel!
1: Meu primeiro neto. Hoje ele está completando 21 anos.
0: Ô, Gabriel!
1: Que Deus abençoe ricamente a vida dele.
0: Que
1: Deus
0: lindo.
1: Possa andar por onde ele for. Que Deus esteja com ele em todos os lugares que ele andar.
0: Tá bom.
1: Então eu peço a Deus que Deus abençoe ele e que dê muitos e muitos anos de vida para ele. A vovó Ivanete está mandando.
0: Que bonitinha. Beijo, Ivanete. Dá um abração aí nele por mim. Que Deus o abençoe imensamente, tá bom? Ai, gente, coisa linda. A vovó fica toda feliz, né? Fala, Marcinho!
2: Bom dia, minha eterna Cruz Maltina. Tudo bem, meu amor? Só pra avisar. Tô chegando, hein? Tô aqui na correria, né? Correria de sempre.
0: Eu imagino.
2: Recadando um din-din. Pra tomar aquela gelada aí em Colatina. Tô chegando,
0: tá
2: bom, Cruz Maltina.
0: Para, Marcinho. Para, hein? Tá vindo lá de São Gonçalo, no Rio de Janeiro. Me chamando de Cruz... para, Marcinho! É, Marcinho, seu danado chai! Um abraço especial para você. Também para a Bárbara Mello, de Maria das Graças. Tá aqui juntinho comigo, 11h21.
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1: E na Litoral do Legal, 11 horas 33 minutinhos. Vamos em Brasília. O governo federal brasileiro autorizou oficialmente o envio de até 10 toneladas de arroz em caráter de assistência humanitária para a Colômbia. A ação visa mitigar a insegurança alimentar na região de fronteira.
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1: Em Washington, Estados Unidos, avançam aí no planejamento de novas sanções financeiras internacionais. A medida mira autoridades do judiciário brasileiro e gera forte repercussão nos bastidores diplomáticos de Nova York.
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1: Em Pequim, a economia global acende o sinal de alerta após o crescimento de vendas do varejo da China desacelerar inesperadamente neste mês. O mercado financeiro internacional já reage com cautela à perda do ritmo do gigante asiático.
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1: Em São Paulo, candidato à Prefeitura de São Paulo, Pablo Marçal, ordenou a retificação imediata da sua declaração de bens ao Tribunal Superior Eleitoral. O político alegou um erro de preenchimento que inflou seu patrimônio para 7 bilhões de reais.
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0: Na Litoral, tô legal, gente. 11 horas 43 minutinhos. A grande festa tá chegando, não é isso? Dias 21 e 22. Já começou a nossa grande festa, né, gente? Mês de agosto é todo nosso, é todo de Colatina. Final de semana foi pra Deus, como todos os dias, né? Mas teve muita música religiosa lá na avenida. Esse final de semana, dia 21, nós temos aí Xande Avião e Natan. E no dia 22 tem Léo Santana, Calcinha Preta e muito mais. 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

0: e é terça ainda, é terça ainda. Ai, Marcinho Greco, Thelminha, corre do Sergipe. É, temperatura tá agradável aí, Marcinho. Um abraço, hein? Renato também, bom dia. José Renato Oliveira, aqui do Barra Acampamento. Ai, Renato, um abraço especial pra você, meu querido. Ai, meu quase vizinho aí, ó. Pessoal do Barra Acampamento, um abraço. Rafaela Torezani, de São Roque do Canaã, aquele abraço. Obrigada a todos vocês. Emília.
1: Bom dia, Thelminha, minha vascaína preferida.
0: Ah, pronto.
1: Tudo bem com você? Aqui é a Emília do Barra Ayrton Senna.
0: Ai, Emília.
1: Beijo, Thelminha. Fica com Deus.
0: Ai, sua linda. Um beijo especial pra você também. A todos vocês que deixaram recadinhos aqui, desde cedinho, juntinho comigo, rasgando a taiola, né? Daqui a pouquinho tem ele, meu querido Tiroga, às 14h. Gente, eu vou saindo de fininho, mas deixando com muito carinho o meu abraço e o meu beijinho assim, ó. Mas só pra você, tá? Thelminha, aquele abraço. Oferece a música aí pra Eva. Tá te escutando em São Pedro Frio. Rayane Rash. Um abraço especial pra você e pra toda a galerinha de São Pedro Frio. Gente, amanhã às 7h, eu tô de volta, hein?

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5: Chama, moleque!
4: Chama!
6: Dá boa tarde aí!
5: Boa tarde, Bruninho! Boa tarde, Nathzinho!
4: Boa tarde, minhas delícias!
6: Vem, porque agora tem Bruninho e Nath no horário de almoço da Litoral, a número 1 do Ibope!
4: Então, bebê, já chama no contatinho aqui no 999-86-1050. Sua companhia sempre bem-vinda, hein?
6: Fala aí qual é a boa de hoje, porque é terça-feira, mas a semana tá começando.
4: Exatamente. Conta pra gente tudo aqui no WhatsApp, não esconda nada.
6: Vem, vem, porque é meio-dia e um, e o almoço tá uma delícia, não tá?
4: Não sei, não, não sei.

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0: Meio-dia e 13, você tá no melhor horário de almoço do mundo, é o horário de almoço da Litoral, e quero saber se você tá almoçando aí.
2: Então chama no zap aqui no 999-86-1050.
0: Neuza Silva de Cristóvão Colombo.
3: Oi. Boa tarde, Nachizinha. Boa tarde, Bruninho Molecote. Neuza Silva de Cristóvão Colombo. Estou aqui almoçando ao som da Litoral. Claro que eu estou curtindo a companhia desses locutores maravilhosos. Ai, desejo pra vocês, meus amores, uma ótima tarde. Beijos, e na Litoral eu tô legal.
2: Maravilhosa, beijo pra você, Neuzinha.
0: Meu amigo Antônio de Alto Laje tá lá ouvindo.
4: Boa
2: tá almoçando?
4: Rei das marmitas. Olha o almoço aí, como tá na hora do almoço, Antônio de Alto Laje, o gato branco, charmoso e cheiroso.
0: É uma mistureba. Aí,
4: chuchu, frango, arroz e feijão, giló. E uma farinhazinha.
0: E tem um amendoim também.
4: Pra completar
0: também
4: o prato. Bora que bora. Um abraço para Matheus Trevisani, para Everaldo do Ceará, Gato Preto, Trached e Leomar de Linhares.
0: Tá,
4: um abraço para vocês também, uma boa tarde a todos. Obrigado. Que Deus nos abençoe nessa
2: terça-feira. Amém. Antônio de Alto Laje.
4: Na Litoral, tô mais que legal.
0: É o gato branco.
2: Exatamente, que prato bonito, né, de almoço.
0: Muito bonito.
2: Olha o pé dele lá também.
0: Ele tirou aqui, queria que a gente visse o pé dele, que ele tá em pé.
2: Tá vendo só?
0: E esse aqui, ó.
2: Que beleza.
0: Traíra.
5: Fala, molecote, Natizinha, tudo bem?
2: Tudo Léo bem?
5: Pestana, boa tarde.
0: Oi.
2: Boa tarde.
5: É, agora não consigo mais ver vocês, né? Vocês são celebridades. É outra coisa. Mas Traíra, eu consigo falar através de vocês com meu ídolo, Matheus Trevisani. Um grande abraço, meu irmão. Como é que tá a temperatura aí? Tá muito frio.
0: Vai lá
5: e meu amigo
0: ele.
5: Mergulhador, né? Que eu não vejo mais, tá
2: desaparecido. Tá mergulhando,
5: uai. Vulgo Frangolino. Um abraço, meu irmão. Boa semana pra todo mundo.
0: Eu acho que ele tinha que ir lá esquentar Matheus.
2: Eu também acho, já que tá preocupado aí com a questão do clima em Japira.
0: É.
2: Eu acho que mais do que justo ele ir lá ver essa questão.
0: É o El Niño.
2: É resolver esse problema do Matheus.
0: É o Niño isso aí. Mais uma, vamos ver.
2: Oi.
6: Bom dia, Bruninho Molecote. Bom dia pra geral, ligadinha melhor aí, ó. Tamo nós aqui, ó, feliz da vida, catando 6h30, hein. É a tropa do Siqueira, é a tropa do Plínio. Manda um alô pra nós aí aqui, Cachoeira, aqui, ó. Ligadinha aí na galera do Uber aí, ó. É a tropa do Choque, é a tropa do Elétrico, Bruninho.
0: Tá deixando passar nada, hein.
6: 6h30 na tela, hein, vai pegando.
2: Vai pegando.
0: Tudo que aparece lá em Cachoeira, ele tá pegando.
2: Eita.
0: Ele tá dando mole, não. Tá pegando mesmo. Meio dia 16.
2: Complicado, né?
0: De música.

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0: Simone Red, direto e voz, fechando sequência.
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0: Daqui a pouquinho tem 45 minutos de música, edição premiada, valendo o quê?
3: Valendo o iPhone 17 pra você, bebê.
0: Isso aí, fica esperto. Daqui a pouquinho, que horas?
3: A partir da 1 da tarde tem uma sequência especial pra você.
0: Você não vai perder, né?
3: Não. Tem beijo pra mandar pra Ednéia Luz, de Vila Nova de Colares, e a Luísa de São Caetano, Rio Novo do Sul.
0: Beijo pra vocês e também pra Railan Oliveira, lá da Fonte Grande. Fala, Railan, molecote.
3: Tem beijo aqui também pra mandar pra Marcinha Brit Resistência, a Natália, minha xará, Natália Alves, Cariacica Sede. Beijo pro Jonathan Chimiro, em Jardim Campo Grande. Mandou, na verdade, quem mandou a mensagem foi a Ana Júlia, que é a filha dele.
0: Júlia.
3: Mandando beijo pra mamãe Josi, pros irmãos Cris, Kaique e Ana Clara. E pro papai Jonathan Schmidt também.
0: Fala, Vanderlei!
3: Oi!
4: Boa tarde, Natizinha, boa tarde, molecote!
0: Ué.
4: Vamos que vamos, molecote do Subir na Serra aqui. Uma abençoada tarde para todo da rodagem aí, para
0: boa
4: todo
0: subindo.
4: Mundo do litoral. Natizinha, molecote... Tá querendo sair de férias de novo?
0: De novo?
3: Tá querendo.
4: Minha nossa senhora, esse
3: pra
4: homem
3: você
4: trabalha
3: ver,
4: não,
3: né?
4: Natizinha.
0: Não trabalha pra quê, velho?
3: Pra você ver, né?
0: Eu quero férias mesmo.
3: Isso se chama migué.
0: Eu quero migué mesmo.
3: Migué.
0: Isso é chamar não gosta de trabalhar.
3: Miguezinho.
0: Não, isso chama não gosta de trabalhar. Eu venho porque eu sou obrigado.
3: Aham, tá.
0: Eliseu!
5: Boa tarde, Nath. Boa tarde, Bruninho. Eliseu de Colatinha, ligadinho na Litoral, que é sempre alto astral. Na Litoral, tô legal. Valeu.
3: Valeu, Eliseu. Um beijo pra você, lindeza.
0: Valeu, Eliseu. Elisângela Gonçalves, de Jardim Camburi. Marcos Gargamel, de Jardim Camburi também, tá falando aqui.
3: Oséias, de Porto de Santana. Renato da Silva, em Residencial Rio Doce.
0: Hoje
3: Felipe
0: é dia do
3: Meneghel
0: estagiário.
3: Do Itarana.
0: Hoje é dia do estagiário.
3: Oh, temos que presentear nossos estagiários aqui da Rede Gazeta.
0: Hoje quem falou aqui é o Marcos Gargamel. Hoje é dia do estagiário. Você já deu. Você já culpou o estagiário hoje por alguma coisa, molecote?
3: Tenho certeza que sim. É sempre culpa do estagiário.
0: É, mas hoje, de repente, se você não culpou ainda, tá na hora de culpar, porque hoje é dia deles.
3: Que presentão, hein?
0: Meio-dia 41, WhatsApp segue liberado.
3: O 999-86-1050.
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0: legal, Matheus e Cauã admitam a participação da Laona Prado.
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0: 1:17! Vem com a gente na Litoral! Participação no Zap vale o seu áudio no ar, né? Vale.
2: Exatamente! Manda aqui no Zap o 999-86-1050.
0: Igual o áudio da Lidiana Scarpate. Oi, Lidiana
2: Cadê?
0: Scarpate. Não, não é a Lidiana. É a...
2: Tainá?
0: Tainá, oi.
3: Oi, Matizinha. Oi, Muninho.
2: Oi.
3: Tainá Scarpate. Quando meu mamalelinha é calo pipi.
0: É isso aí.
2: Na Litoral?
3: Eu tô dedando.
0: É isso aí, pipi.
2: Exatamente.
0: Pipi é na hora do intervalo comercial que eu vou fazer, não agora.
2: É o horário que a gente tem.
0: Beijo, Tainazinha.
2: Beijo, minha linda.
0: Oi.
4: Boa tarde, molecote. Boa tarde, Gatizinha. Boa tarde, toda a família Litoral.
0: Oi.
4: Sou Rebeca Prates, de Colatina. Terço. Uma terça-feira de muita paz, bênção e saúde para todos nós. Aí, molecote.
2: O não quê, mexe
4: nas minhas gavetas. Beijo.
2: Beijo.
0: Fábio.
5: Boa tarde, Natizinha. Boa tarde, Bruninho, molecote.
0: Oi.
5: Eu tô por cá em São Paulo.
2: Ai, tá
5: ouvindo a Litoral. E ouvindo vocês.
0: Valeu.
5: Daqui a pouco partiu o Espírito Santo, hein? E ouvindo a melhor para todos os cantos que eu vou.
2: Eu
5: quero ganhar o ingresso pro Vital, hein?
2: Ai, que é Vital, Nath. Eu também.
5: Vamos, eu também quero. Maria Eduardo,
2: né?
5: Lucas. E na Litoral, eu tô mais que legal.
0: Nath,
5: vamos
0: ele
5: que
0: quer
5: vamos.
0: O Vital.
2: O que ele faz para ganhar o Vital, hein?
0: Trabalha muito.
2: Vai no site.
0: Compra o ingresso.
2: Aí ele vai ganhar o seu ingresso pro Vital.
0: Ai, meu Deus do céu, 1:19. 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

0: Ah, litoral, eu tô legal. Thiaguinho com os pensamentos intrusivos dele aí, fechando.
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0: radiofm.com.br pra se cadastrar, né?
1: Isso aí, boa sorte. Tá valendo um iPhone 17. E a gente já tá quase chegando ao finalzinho do nosso horário de almoço, mas não pode fechar o horário de almoço sem colocar o áudio dela, que tá dizendo porque ela tá aqui, porque eu não tenho o áudio dela ainda.
0: Quem?
1: Ela.
0: Quem?
2: Boa tarde, quem fala aqui é Duda, meu diretamente de Caxumirim. Boa tarde pro Toninho, vem pro Praxedes. Minha amiga Jerusa da Ferro Sul, no Rui Pinto Bandeira. Boa tarde para todos os funcionários da farmácia Farmas, no Rui Pinto Bandeira, meu amigo Eto, né? Boa tarde, Duda Mel, fui! E boa tarde pro meu amor aí da Grande Vitória, que volta sexta-feira.
1: Tá bom.
0: Um beijo pra você, Duda Mel.
1: Se rodou a Duda Mel, tem que rodar esse aqui, ó.
3: Fala, Bruninho! Fala, Natizinha! Gilberuga aqui na atividade.
1: Gilberuga.
3: Pra marcar presença no melhor horário de almoço do mundo, na litoral, com Bruninho e Nath. Você tá doido, Bruninho?
0: Tá doido, molecão.
3: O dia hoje tá tão lindo, mas tão lindo, que hoje o dia chama Gilberuber. É nóis! Na litoral, eu tô legal, fui!
1: Falou, Gilberuber! Mônica Corrêa tá ouvindo também.
0: Disseram. A gente morre e não vê de tudo.
1: Não ouve de tudo.
0: Você tá doido?
1: Rosilene de Nova Almeida tá ouvindo. Railan!
0: Cadê, Railan?
4: Eu quero o ingresso pro Vital também.
1: Railan tá querendo ingresso pro Vital.
4: No Curtim Jardim Camburi, quero curtir no Sambão do Povo.
1: Quer ingresso pro Vital, Nath? E agora?
0: Agora arruma ingresso pra ele aí, Bruninho. Tá te pedindo,
1: tá
0: aí.
1: Tá lá no site vendendo, vai lá.
0: Vai lá no... Qual que é o nome do site mesmo?
1: Procura.
0: É.
1: Cecília.
0: Bota no Google.
1: Ele que tem que procurar, no caso.
0: Rosilene Maria de Nova Almeida, Mônica Correia Reis também tá por aqui. Gleison Moreira de Vila Prudência, Cariacica.
1: Michele Nunes lá no Cidade Continental. João do Alto Boa Vista. Mandou foto do que aqui? João Correia mandando um beijo pra minha linda esposa Rosana e nosso filho Henrique, nosso campeão de natação.
0: Olha que lindeza, parabéns.
1: Boa, nada. Você sabe nadar, Natizinha?
0: Sei.
1: Eu não sei, não. É isso. Ô, João, isso aí, seu molecote aí agora nadador.
0: Mas eu não fico me gabando muito nadando também, não.
1: É, isso é importante.
0: Eu prefiro não. Fábio Araújo de Bela Aurora tá por aqui também.
1: Isso aí. 1h45 e intervalo.
0: Voltamos já.
1: Vai.
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2: 1h56. 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
2: E aí, gente boa, muito boa tarde! Bora pra festa!

Muito boa tarde, que bom que você tá com a gente, 95,3, Litoral Noroeste em Colatina para todo mundo, muito prazer, eu sou o Tiroga, e onde você estiver, seja muito bem-vindo, a nossa festa tá começando, entre, fique à vontade, convida a galera, a gente vai servir o seu artista e...

na Litoral, eu tô legal. Davi Quaresma e Gabi acostumou errado. Os primeiros convidados da nossa festa, Danilo e Davi também, se apresentaram pra gente. Cleiton Romário com Zé Neto e Cristiano, não namora. E aí, bora pegar esse celular, mandar o alô pro seu namorado, pra namorada, seu parceiro, parceira, pra galera do seu trabalho, pra turma da escola. Por que não, hein? Tá aniversariando hoje também? Ou conhece quem tá aniversariando? Bora comemorar aqui na nossa festa, não paga nada. E pra você que tá soprando velhinhas hoje, ó, parabéns, saúde, vida longa, tudo de bom. Enquanto isso, Ian, vem cantar pra gente.

0: aí, hein? Na Litoral é tão legal. Natan Zé Vaqueiro, aproveita que eu tô obrigado. Ai, mas quem? Mas quem? O Ian mandou aqui aquele textão. Você também pode mandar aí um texto pra gente ou mensagem de áudio, né? Não precisa ser muito extenso aquele textão. Mas aí você manda o seu alô, manda aí mensagem pra participar com a gente, falar que você tá curtindo aqui a Litoral Noroeste em Colatina pra todo mundo. 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Escute aí a Litoral Noroeste. Beleza? Bora lá então, baixe aí. Ouça a gente e participe. 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

0: churrasquinho!
1: Yeah! Na Litoral é tão legal, brinda e menos é mais. Veio pra gente brindar. Às vezes ele traz cachaça. Cachaça. Traz champanhe, né? A galera do Menos é Mais. E agora ele brindou pra gente na nossa festa. Teve Bruno e Barreto, Gilzinho, Henrique e Juliano. Bora saber quem tá curtindo a nossa festa aqui no 996526580. Bora aqui pro nosso WhatsApp. Ai, na escuta, pai. Dá moral aí, hein? Mário Xoxó na área falou assim, breve churrasquinho do Mexerica em Colatina Velha, lá na rua Pedro Epichim. Valeu, Mexerica! Tá ligado aí, obrigado pela companhia. Marcos Gargamel com a gente. Tá lá em Jardim Camburi, Vitória. Buenas tardes, Fernanda Alves ligada na Litoral, beijinhos que duchos. Valeu, Fernanda, bem-vinda à nossa festa. Cadê o Fala Comigo, Vec?
2: Boa tarde, meu amigo Tiroga. Boa. Tiroga, mano. Eu queria mandar um feliz aniversário do fundo do coração pro meu primo Mazin e pra minha irmã Bilu. E Tiroga, oi. Nosso Vascão...
1: Não fala!
2: Tá meio complicado, hein, Tiroga? Ai. Tchau, obrigado!
1: Valeu, Vec, parabéns aí. Bilu e o Mazinho, né, aniversariando aí, parente do Vec. Valeu, turma, obrigado pela companhia aí, parabéns, saúde, vida longa, quem mais? Fala comigo!
3: Boa tarde, Tiroga! E dá um alô pra galera aqui na obra, a galera com orçamento também.
1: Amarildo Construções, tá valendo, obrigado. Rebeca, boa tarde, fala comigo!
4: Boa tarde, Jovem Tiroga. Pessoa, desculpa pelo atraso. Sou eu, a Rebeca Andrade, a poderosa, a vovó do tempo. Abraço para todos, ouvintes, para todo mundo. Ei, Ana Lúcia, parabéns para você, minha prima. Hoje é aniversário da Ana Lúcia. Aham, cadê a parabéns para ela aí? Beijo, beijo, Tiroga. Forte abraço. Litoral.
1: Adoro. Ana Lúcia, parabéns, hein? Saúde, vida longa, tudo de bom, obrigado pela companhia. Ô, Rosângela Bernardoni, fala comigo.
5: Ei, Tiroga, boa tarde, tudo bem com você? Sou eu, Rosângela Bernardoni, do bairro de São Miguel. Tiroga, deixa eu mandar boa tarde pra você, pra toda a sua família, pro meu esposo Paulo, os filhos Patrick, Pablo e Parley, pra Fabiola, minha sobrinha Nora, pra todos os ouvintes, pra minha família Bernardoni. E beijos, Tiroga, tenha uma ótima tarde.
1: Beijos, tudo de bom, boa tarde aí. Bora que tá na hora de se ligar.
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1: O Departamento Nacional de Infraestrutura e de Transportes, DENIT, interditou um viaduto perto do quilômetro 15 da BR-259 nesta terça-feira, dia 18, após uma falha na estrutura ser identificada. A medida temporária busca garantir a segurança dos condutores. Segundo o DENIT, o problema estrutural foi detectado após avaliações técnicas no local. A autarquia fará estudos para definir os procedimentos necessários à recuperação do viaduto. No entanto, o departamento não estabeleceu um prazo à interdição, né? Durante o período de interdição, os condutores vão precisar acessar rotas alternativas para trafegar pela região. Quem sai de Colatina, né, com sentido a João Neiva, terá que, principalmente, veículos de carga, ônibus, né, passar por Linhares, né, até ter acesso à BR-101, ou então passar por Santa Teresa, né. Já veículos pequenos ainda podem seguir entre Colatina

0: experiências e soluções relacionadas à prevenção, tecnologia, inteligência e atuação das forças de segurança. Para a Colatina, a iniciativa contribui para ampliar o conhecimento dos profissionais e conhecer práticas que podem ser avaliadas de acordo com a realidade do município.
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2: Existe uma teoria que se chama 90-10, onde uma pessoa tem 90% daquilo que você procura em alguém, só que você foca naqueles 10% que falta. Aí você sai pra rua, se aventura, e realmente você encontra aqueles 10%, mas não se deu conta que perdeu os 90%.

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0: na Litoral, eu tô legal, tô pra lá de tranquilo. Casais Trocados é o som do Rafa Torres, tá? Teve Léo Santana e Pablo, teve o Breno Ferreira, Léo Foguete, Alexandre Pires, a moda antiga. A nossa festa tá rolando, e o bom que depois do break você vai ganhar aí um bônus com 45 minutos só de música. 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E daqui a pouquinho também, pra fechar a próxima hora, pra fechar a nossa festa, vai rolar um Bora Pagodear. Bora, celular na mão? Manda aí, 996526580.
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7: 2h59.
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2: Bora lá então, a gente só para de tocar música para mandar o seu alô. Celular, tá na mão, manda 27996526580. Tô te esperando, eu sou Tiroga e eles são Bruno Rosa e Murilo Rufi. Começou!

Litoral, eu tô legal, credo, que delícia. Eu sou do Pedro Paulo e Alex de Country Beat. Que delícia é o nome da música. Tá rolando 45 minutos só de música. Um esquenta, que daqui a pouquinho às 4 rola 60 minutos só de música. E daqui a pouquinho vem Bora Pagodear. 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E aqui já entra hoje também, eu não sei se já entrou, se a galera participou. 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Sexta-feira tem resultado de promoção e quem sabe a gente não fala o seu nome, hein? Marcos Ibelucci, vem cantar pra gente.

0: na litoral e eu tô legal, tá andando, eu também tô por aqui, ó. Obrigado pela companhia, esse foi o Pixote no meio do processo. TV Ana Castela e Zé Felipe. Pericles também com a Ana Castela, ela aproveitou, ficou por aqui, cantou com o Zé Felipe também, tá? Marcos e Belucci, pena que você já namora, hein? Por aqui, rolando bônus com 45 minutos só de música e já já tem Bora Pagodear. Bora pro nosso WhatsApp, 27 996526580. Onde é que eu tô? É aqui, né? Aqui já foi. Cira Winter, boa tarde com a gente lá em Nova Venécia, sempre participando com a gente. Boa tarde, Tiroga, boa tarde, Rosana, lá no Córrego Jequitibá, em São João Pequeno. Ai, bem-vindo à nossa festa. Ah, boa tarde, Tiroga. Tô precisando de cimento, hein? Quero esse prêmio. Oi, Gessiane. Gessiane, boa sorte pra você, lá do Mário Giurizato. Ai, ai, ai. Ah, boa tarde, a Salete Salvador, lá no bairro IBC, também tá com a gente. Venha lá em Colatina Velha, boa tarde, obrigado pela companhia. Boa tarde pro Kleber de Assis, lá em São Marcos de Marilândia, tô ligado na litoral. Valeu, Kleber, tudo de bom, hein? A Fabiana, boa tarde, tá lá no Recanto da Lagoa. E você tá por onde, hein? Manda aí, 996526580. Chico Gobete, a galera lá na mercearia Vista Linda, o Paraíso Gobete. Aqui já mandaram foto, hein? Boa tarde, já pode ou tá cedo? Não esperou nenhum sinal, hein? Ô, Andréia, Andréia Victor, boa tarde, hein? Já pode, tá liberado. Hoje não. Ah, não, é a música do Israel e Rodolfo.
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0: Na Litoral, eu tô legal, João Gomes, ele não merece você, e amor de fim de noite, fechando aqui o bônus, 45 minutos só de música, um esquenta, né, volta às 4 da tarde aí, ó, 60 minutos só de música, tá bom? Aí, já já, na volta do break comercial, tem o Bora Pagodear. E aí, você manda o seu alô, que eu tô te esperando aqui pra mandar o seu boa tarde, tá bom? 27996526580, e manda áudio, que é bacana de te ouvir também.
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1: Bora! Bora pagodear, volta amanhã pra fechar a nossa festa, tá? A festa amanhã começa às 2, aí você ganha o bônus com 45 minutos só de música e pra fechar o Bora Pagodear. E depois do break tem 60 minutos só de música. 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E para você mandar o seu alô, aqui é o 27996526580. Meni está na área, o Guedes Uber. Valeu! A galera dos aplicativos aí, a galera do táxi, a galera dos ônibus seletivos ligados na Litoral, você no seu carro, operadores de máquinas pesadas, a galera aí de carga pesada, tamo junto nessa estrada da vida. Tatiane, boa tarde, fala comigo.
2: Boa tarde, Litoral. Boa tarde, Tiroga. Tiroga, estou por cá, hein? Ligadinho aqui em vocês, escutando as melhores aqui. E tomando aquele vinho geladinho.
1: O quê? Manda foto.
2: Escutando a melhor, que é a Litoral. Na Litoral, estou mais que legal. Uma ótima tarde a todos aí, hein?
1: Valeu, Tatiane. Boa tarde. Obrigado pela companhia. A galera já começou mesmo, né? Então tá bom. Ai, agora a gente vai lá pra Marilândia, Aparecida tá por lá ligada também. Boa tarde pra toda a galera. Obrigado pra você também e pra toda a turma em Marilândia. A Eliane com a gente em Maria das Graças. E você tá por onde? Manda aí, 27996526580.
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0: isso daqui a pouco.
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13: Boa tarde.
15: Obrigado pela companhia, muito boa tarde.
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15: Yeah! Bom, agora a gente só para de tocar música para mandar o seu alô ou para falar de promoção. E aí, celular tá na mão? Já pega e já manda aí um salve, já manda alô pra tua galera. Parabeniza quem tá aniversariando hoje. WhatsApp liberado, 27 é o código de área para quem é de fora da nossa região. 996-526580. Capricha aí que eu tô te esperando. Eu sou o Tirog e eles são Matheus e Cauã com Lauana Prado.
19: Vocês precisam admitir alguma coisa.

0: fazer.
1: Nada Zanal, eu tô legal, Thiaguinho. Pensamentos intrusivos, você cantou pra gente, a gente curtiu por aqui. Bom, e você que tá aqui nos 95,3, tá curtindo e conferindo 60 minutos só de música. Sabe o que eu me lembrei? Eu lembrei, mas não é hoje, né? Amanhã. Amanhã que tem Geração Litoral. A nossa programação em que a gente viaja no tempo aí aos anos 1980, 1990, anos 2000. Ai, deixa eu ver aqui. A Tatiane falou que estava tomando um vinho gelado e torresmo também. Mas tá na preparação do torresmo ainda, né? Daqui a pouquinho vai ficar prontinho. Bora lá, vamos lá pra... em Monte Alverne, né? Eu acho que é lá que tá o Gelsinho. Fala comigo!
2: Ei, Tiroga! Boa tarde, boa tarde!
1: Boa!
2: Manda aquele alô aqui pro Gelsinho do Monte Alverne, Tiroga!
1: Então!
2: E aquele alô pro Pocacano da Poclã, o Dinilson! Ah, menino bruto, Loli! Nós estamos garrados! Aqui, Tiroga, no Monte Alverne. Manda aquele abraço pra nós,
1: ei, Tiroga. Valeu, Gelsinha, turma no Monte Alverne, lá em São João Pequeno, preparando aí o solo, né, o terreno, pra plantar café. Bom, falar em plantação, bora lá pra Itarana, o Felipe Meneghel Loriato, produtor rural também das frutas exóticas. Vamos ver se ele vai falar nesse áudio que eu não ouvi aqui. Fala aí, Felipe! Fala comigo!
3: Fala, Tiroga, meu amigo! Aqui é Felipe Meneghel Loriato, de Itarana. Tiroga, domingo, a maior torcida do mundo é do Vasco, tá? Então o Flamengo vai estar torcendo pro Vasco. Pode ficar tranquilo que nós vamos torcer pro Vasco.
1: Acabar
3: o jogo, acabou, tá? Volta à realidade.
1: Duvido!
3: Mengão vai palcar o Cruzeiro amanhã e domingo o Vasco vai ajudar nós. Tiroga,
1: será?
3: Um abraço. Eu sei que o Vasco te maltrata, mas você gosta do Vasco. Um abraço, meu amigo. Tudo de bom. Um abraço pros ouvintes da Litoral.
1: É esse que é o mal de todo vascaíno, rapaz. É isso. Apaixonado pelo time, mas o time não é apaixonado pela gente, não.
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0: só de música. Ah, 996-526-5080, Coyote por cá também. Já mandei o sinal, tenho certeza que ele já tá ligado, que ele já mandou a foto primeiro aqui. Aí eu só já atualizei ele aqui. Aproveitar, antes que ele apareça por aqui, já vou mandar o sinal pro Romildo Pedreiro, vocês estão de prova. Daqui a pouco ele chega falando não sei o que, não sei o que. Pronto, já liberei aqui. Rapaz, mas o que deu? Travou? Não acredito. Ah, pronto. Agora foi. E agora me pegou aqui que tinha a parada pra poder fazer. Vamos acompanhando aqui. Agora aqui. Deixa eu ver mais quem mandou alô aqui. Juliano, fala comigo!
1: Tem jeito não, Tiroga. Tem jeito não, Tiroga. Aqui é o Juliano Mendonça, do bairro Santo Antônio. Tô indo lá no Vista Linda agora.

0: Fonseca está fora do Masters 1000 de Cincinnati, nos Estados Unidos. Na noite de ontem, segunda-feira, o tenista comunicou que vai precisar se recuperar de dores no abdômen, né? Depois de se queixar nas quadras na vitória sobre o holandês Botik van de Zandschulp, quando precisou de 1 hora e 47 minutos para vencer, Fonseca iria enfrentar, hoje, terça-feira, 18, Christopher O'Connell, o número 129 no mundo, pela terceira rodada. Bom, o Masters 1000 de Cincinnati é o último torneio antes do US Open, último Grand Slam que reúne os quatro principais torneios do circuito. No comunicado, Fonseca não informa a gravidade nem os próximos passos do circuito, né? Por ter ido até a terceira rodada, o brasileiro ganhou um prêmio de pouco mais de R$300 mil e 50 pontos no ranking. Aos 19 anos, ele ocupa atualmente a 26ª colocação no ranking mundial.
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0: Pô, estão abertas aí, né, as inscrições para o caminho do seminarista, tradicional caminhada que percorre 25 quilômetros entre os municípios de Colatina e Marilândia. A caminhada será realizada no dia 29 de agosto e poderá ser feita a pé ou de bicicleta. As inscrições seguem até o dia 25 de agosto, então fique atento, tá? A inscrição pode ser feita por meio do formulário disponível no site da Prefeitura, colatina.es.gov.br, ou presencialmente na Biblioteca Municipal.
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0: Pois é, na Litoral eu tô legal, Mávila, Nike Shortinho. Fechando 60 minutos só de música. 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Na volta tem Litoral com você.
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0: 5 e 2. 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
2: Opa, que bom que você tá com a gente. Ó, e onde você estiver, o que estiver fazendo, vamos estar aqui juntinhos. Litoral com você, começando, trazendo uma programação bem bacana para você passar seu fim de tarde, início de noite com a gente numa boa. Terça-feira, 18 de agosto, pega o celular, já manda aí um salve, já manda aí o seu alô, 27996526580. Eu sou o Tirog e essa galera, o Denis DJ, Kevin e o Cris. Bora, quer beijar?

0: Tá legal, Rafa e Júlio, Hugo e Guilherme, o DJ Ari SL ama um maloqueiro. Teve Rogerinho 085, Denis DJ, Kevin o Cris, quer beijar? E aí, quer participar? Quer mandar o seu alô? Pega aí então o celular e passa aqui no nosso WhatsApp 965-6580, tá? Aí você pode mandar áudio, mensagem. Boa. Ih, mandou foto aqui. Boa tarde, Tiroga. Ai, já começou os trabalhos. Marley! Acabou o remédio? Ai, ai, ai. Não pediu, nem pediu o sinal. Já fez o serviço completo. Nossa senhora. Valeu, Juliano. Juliano tá na área aí. Marcos Gargamel com a gente. Lá em Jardim Camburi, Vitória também, curtindo a nossa programação. E você tá por onde, hein? Wanda Bitelona, o Boteco da Bitelona, lá no bairro São Marcos. Bar do Camarão, lá em São Vicente. Obrigado pela companhia. Já, já tem mais músicas por aqui.
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0: Litoral, eu tô legal. Felipe Americano. Teve Léo Santana, teve Thalita Mel e Xande Avião, teve Michel Teló com Ana Júlia. Pois é, né, a gente teve, acordamos hoje com a notícia, né, que a atriz Laura Cardoso, né, morreu aos 98 anos na noite desta segunda-feira, né, mas foi noticiado na madrugada e confirmado, né, pela família na madrugada desta terça. E agora, né, a gente tem a notícia também que a atriz Glória Menezes morreu nesta terça-feira, dia 18 de agosto, aos 91 anos, no Rio de Janeiro. A assessoria de imprensa da artista confirmou a informação ao Extra, né? A causa da morte não foi divulgada. Ela que foi protagonista de dezenas de novelas, né? Desde os primórdios da televisão, na Era Dourada, atuando em seus papéis no teatro, televisão, cinema. Só na TV Globo fez mais de 40 telenovelas, né? Então a imprensa agora noticia o falecimento da também atriz Glória Menezes, né? E ao lado do marido também, Tarcísio Meira, né? Protagonizou grandes novelas. E a gente lamenta aí mais uma atriz que se despede. Entre ontem, né, Laura Cardoso, aos 98, e agora, né, hoje, a Glória Menezes, aos 91 anos. Bom, 996-52-6580 é o nosso WhatsApp, bora aqui. Marco Prete, fala comigo!
1: Boa tarde, meu amigo Tiroga da Rádio Eleitoral, a melhor rádio de todo o Brasil. Tiroga, quero que você me fale aí como é que ficou o resultado do jogo de Flamengo e Mirassol. Nós vamos ser campeão, Flamengo, hein, Tiroga? Tamo junto! Tem misturar!
0: Rapaz! Ei, já passou essa história aí, rapaz! De falar, Marco Prete, eu não vi nada. Estava trabalhando no domingo. Ai, ai, ai. Você é um fanfarrão, hein? O Márcio Gleick lá no Córrego Sergipe, Governador Lindenberg, já tá com sede, pediu, mandou os pés, tá pedindo o sinal aqui, já vou mandar. O Juninho chegou com muita sede. Bom, lá de Governador Lindenberg, vamos pra Marilândia. Ih, rapaz, o cara quando manda foto assim, aí, farofa com cachaça. Já pode ou tá cedo? Manda alô pras calangadas de Marilândia. É o Calanguinho. Oh, e ele me perguntou, e o Vasco, meu amigo? Ai, ai, ai. E o Vasco? Cara, por que você fica falando esse negócio? Futebol já foi. Ai. É, o Santana vai estar em Colatina, Calanguinho. No sábado, dia 22. Fala comigo, Maguila.
1: Boa tarde, Tiroga. Boa. Cheguei, Tiroga. Cheguei, meu amigo. Boa tarde. É, Tiroga.
0: No quê?
1: Tá difícil do seu lado, hein?
0: Hã?
1: Vai passar a Chapecoense, hein?
0: Quem?
1: Ah, Tiroga. Quem fala é o Maguila.
0: Para de falar de futebol.
1: Onde do Maguila? Dia 29, São Roque do Canaã.
0: Valeu! É o bonde do Maguila ligado aí na Litoral. Bora pro intervalo e a gente já volta, tá?
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2: 5h36.
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Existe uma teoria que se chama 90-10, onde uma pessoa tem 90% daquilo que você procura em alguém, só que você foca naqueles 10% que falta. Aí você sai pra rua, se aventura e realmente você encontra aqueles 10%.

0: Ah, litoral, eu tô legal. Para o Gato Bebe. Ai, ai, ai, hein? Que rir da nossa programação. Teve Kaique, teve Juan e Leandro com Danilo e Davi. Teve Menos é Mais com Pablo, Maiara. E daqui a pouquinho, 45 minutos só de música. Bora lá! 996-526-5080. Não sei se aqui que é.
1: Olá, amigos. Aqui é o Naldo Vargas, da cidade Afonso Cláudio, Espírito Santo. Tamo ligado. Scooby-Doo, meu filho.
0: Salsicha, meu filho. Ai, ai, ai. Vamos ouvir de novo, hein?
1: Olá, amigos. Aqui é o Naldo Vargas, da cidade Afonso Cláudio, Espírito Santo. Tamo ligado. Scooby-Doo, meu filho.
0: Ai, Naldo, você é um fanfarrão, hein? Ai, deixa eu ver. Oi, litoral. Oi, Milena. Milena mandou um oi aqui. Já falou oi. Vou mandar um oi aqui também. Pronto, boa tarde. Já boa noite, né? Boa, acho que tá lá em Linhares. Romildo Pedreiro, fala comigo!
2: Boa tarde, meu amigo Tiroga, aqui é o Romildo Pedreiro. Rapaz, depois daquela goleada do Vasco, você ficou menino bom, hein? Você manda um sinal em cima da pinta, hein? Aquele abraço, meu amigo, tamo junto!
0: Falei? Ainda bem que você estava de prova, né? Que ia mandar o sinal pra ele aí, pro Romildo Pedreiro. Ficou todo satisfeito. Ai, Fernanda Alves, fala comigo!
3: Boa tarde, Tiroga, sou Fernanda Alves, tô em casa. Ô, Tiroga, você botou o gato miando aí? Os cachorros aqui de casa começou a latir, latir, correr lá pra fora, achando que tinha algum gato aqui. Ô, Jesus, na litoral tô legal. Cachorrada ficou doida com o gato miando, Tiroga.
0: Chama o Xanin de novo. Chama o Xanin! Ai, cachorrada! Olha o gato! Corre! Pega, pega, pega!
4: 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Depois do intervalo, tem...
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4: Fica aí! 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
13: E aí, gente boa, muito boa noite!
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13: Bora lá então, mais um bônus pra você, pra dar aquela animada agora nessa noite de terça-feira. Que bom que você tá com a gente, tá? Somos a Litoral Noroeste em Colatina pra todo mundo, muito prazer. Eu sou o Tiroga e você quer aparecer por aqui, quer mandar um oi? Aproveita, pega aí o celular e manda aqui pro nosso WhatsApp. 27 996 526580. 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Ana Castela.

0: Na litoral, eu tô legal, Ferrugem, Arrependidaço, tá rolando por aqui, 45 minutos só de música, um esquenta, né? Daqui a pouquinho, às 7 da noite, a gente entra em rede, vai rolar 60 minutos só de música. Deixa ver aqui no nosso WhatsApp, tá liberado pra você mandar o seu alô? 27996526580. Boa noite, valeu meu amigo Leão, Lava Jato do Leão, fera. É, rapaz, cada uma, né? Ai, rapaz, vamos lá. Vamos lá, que tem Pelos Poderes de Grayskull, He-Man.
1: Já pode, tá cedo, Tiroga, meu amigão das antigas.
0: Eita. Ô, He-Man, tá lá no Carlos Germano, não, mas você tem que mandar aí o Pelos Poderes de Grayskull. Bora lá pro Ayrton Senna. Milena, boa noite, fala comigo.
2: Tiroga, que quem fala é a Milena. Eu gostaria que você mandasse um abraço pra mim, Milena, pro meu padrasto José Carlos, pra minha mãe Jaqueline e pro meu irmão Maurício. Muito obrigado por tudo e eu sempre vou continuar com vocês na Rádio Litoral.
0: Ah, obrigado Milena pelo carinho aí, tá bom? Você e a família aí, é o padrasto José Carlos, é isso? E a mãe Jaqueline e o irmão Maurício. Valeu Milena, participe sempre, bem-vinda! Quem mais? Ana Aparecida também por aqui. Deixa eu ver mais quem. Rapaz, tem a galera lá no, nos Estados Unidos aqui. Lowell. Ah, o Cassiano tá lá. Falou, manda alô. Estamos aqui trabalhando ligadinhos na litoral direto das Américas. É o Cassiano, o Guilherme, o Vandinho e o Antônio. Vou colocar os gringos pra trabalhar também, Cassiano. Valeu, turma. Obrigado pela companhia. 27996526580. Esse é o nosso WhatsApp. Manda aí o seu recado, manda aí o seu áudio.

0: Que é isso, Rio de Janeiro?
1: Na Litoral é bem legal, o que que é isso? É 45 minutos só de música. Zerete Cristiano, Fama de Louco. Curtiu essa música aí? Pois então. Toda quinta e todo sábado a gente abre aí o espaço para você virar o nosso programador com você no comando, hein? Aí se gostou de alguma música que rola aqui na nossa programação, você pode pedir. Tem que mandar áudio, droga, bom dia, boa tarde. Aqui quem fala é fulano de tal, do bairro tal. Já que eu tô no comando, toca a música tal aí pra gente. Na Litoral eu tô legal. Toda quinta e sabadão. Aqui. Ah, isso. Então tá na hora de quê? Notícia? Eu tenho que ver aqui. Ah, é. Vambora aí que tá chegando. Se liga.
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1: Bom, o grupo Casas Bahias entrou na noite deste último domingo, dia 16, com um pedido de recuperação judicial no juízo de falências e recuperações judiciais no foro Central Cível de São Paulo. Desde então, a empresa já fechou 298 lojas e acumula um prejuízo líquido de 10,1 bilhões entre maio e junho. O grupo anunciou um leilão online com 391 lotes de eletrodomésticos, notebooks, smartphones e outros itens. Os lances iniciais variam de R$ 110 para um lote com um tablet positivo e um fone de ouvido JBL a R$ 4.663 para um lote com cerca de 15 eletroportáteis. Bom, entre os produtos disponíveis estão celulares, notebooks, computadores, geladeiras, fogões, máquinas de lavar, micro-ondas, fones de ouvido e tablets, entre outros itens, né? Só que antes de dar qualquer lance, é importante ficar atento. Os produtos são provenientes de operações de logística e serão vendidos sem garantia de funcionamento ou possibilidade de troca. Os lotes já estão disponíveis para lances e os leilões começam a ser encerrados na quinta-feira, dia 20, a partir das 16h24 horas, no site Quara, Kwara. Site Quara.
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1: Bom, as provas do Exame Nacional para Certificação de Competências de Jovens e Adultos, Enseja, serão aplicadas no domingo, dia 23, em todos os estados e no Distrito Federal. Os candidatos podem consultar os locais de prova no site do Instituto Nacional de Estudos e Pesquisas Educacionais Anísio Teixeira, o INEP, responsável pelo exame. O Enseja é um exame gratuito destinado a jovens e adultos que não concluíram os estudos na idade apropriada para cada nível de ensino. Os resultados do exame podem ser utilizados nos processos de certificação e conclusão do ensino fundamental e do ensino médio. As provas serão aplicadas nos turnos da manhã e da tarde do domingo, dia 23 de agosto.
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0: Litoral, eu tô legal. Tá aí o som do Suel. Participação do Ferrugem. Esse pupurrizinho, né? Teve também Sorriso Maroto, Ferrugem, Grupo Benz a Deus, Bruno Barreto. Fechando aqui os 45 minutos só de música. Esquenta, né? Daqui a pouquinho, às 7, tem 60 minutos só de música. Quando a gente entra em rede com os locutores de Vitória, Oliver, o Anderson e o Alex Bono vão comandar. E pra participar com eles, daqui a pouquinho, pelo 27 99986 1050. Fala, meu amigo! Boa noite! Boa noite, Adilson Aparecido Pereira, Adilson Segurança. Vai dar aquela descansada curtindo o som da Litoral.
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Na Litoral é tão legal. Simplesmente acontece, né? Pericles e Ana Castela. Ah, deixa eu fechar aqui o Litoral com você. Amanhã tem mais 5 da tarde. E amanhã às 6 tem Geração Litoral, tá bom, gente? Vem aí a Rede Litoral de Rádios, Rolibeiro Anderson e Alex Bono comandando aqui os 60 minutos. Eu, Tiroga, tô indo nessa, desejando a você uma excelente noite de terça-feira. Continue se cuidando, a gente se fala amanhã às 2.

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3: Na Litoral, eu tô legal, no ar, 60 minutos direto, só de música sem comerciais, agora na rede Litoral de Rádios completa. Já estávamos ao vivo para Linhares em 96.9, agora também para Colatina, 95.3, você de Cachoeiro em 101.1 e lógico, na Grande Vitória em 102.3. Sem contar pela as plataformas digitais também.
4: É isso.
3: 7 horas em ponto na comunicação, ele, arroba Alex Bono. Boa noite de novo, Alex Bono.
4: Fala, meu amigo Oliver Anderson. Estamos chegando pra noturna da Litoral. Como é que vocês estão?
3: Muito bem, graças a Deus. Até que enfim, conteúdo novo no seu Instagram, né?
4: Demorou, né?
3: Demorou, hein? Tava de férias no Instagram?
4: Tava, ah. Tá. Não, a gente tem que estar... fazer uma pesquisa, né? Tem que estar pesquisando, indo atrás.
3: Fazendo drama, draminho?
4: Não, porque é um conteúdo mais difícil. É o mais difícil e que menos entrega, mas é a base de pesquisa, de inteligência. Não é vir fazer uma dancinha e tá tudo certo, não. Não criticando quem faz, que eu gostaria também, porque eu estaria recebendo milhões se eu fizesse isso. Vamos!
3: É um conteúdo mais... Vamos
4: apesar de que você faz já, né?
3: O quê?
4: Umas dancinhas.
3: Faço nada? Eu faço quando me obrigam.
4: Quando obrigam mesmo. É verdade.
3: Ai, ai.
4: Mas tá faltando, você dançando é legal.
3: Não, chega,
4: é diferente.
3: Chega. Não. Vamos trabalhar. Ó, o WhatsApp liberado, fica à vontade.
4: Manda aí no 27 999 8 6 10 50.
3: Acertou?
4: Não sei, eu quero te pegar em algum número.
3: Você acertou. Dessa vez não deu certo.
4: Eu me arrependo depois que eu falo 10, que eu falo, pô, fica fácil pro cara, tinha que falar 1.
3: Dessa vez não deu, baby. Muito bem. Começando então até as 8, não tem comercial, hein?
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0: em Fortaleza.
1: Na Litoral, eu tô legal. São 7:19. Você tá ouvindo 60 minutos direto, só de música, sem comerciais, mais aquela pausa pra gente interagir com você. Vamos ver aqui a participação da Daniela. Oi, Dani.
2: Ei, Hollywood.
1: Oi.
2: Aqui é a Dani, mãe do Gustavo.
1: Gustavinho.
2: Ó, a gente tá no trânsito danado. O Alisson tá falando aqui que só tá tranquilo porque tá te escutando, hein?
1: Olha.
2: Escutar a Litoral é bom demais.
1: Aí sim, hein? Valeu, Wallace, abração pra você. Valeu, Gustavinho, meu herói. Beijo, Dani. Aí, Alex, chegou aqui o Gustavo, acho que é o próprio Gustavinho, deixa eu ver aqui. Ele mesmo.
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1: Gustavinho? Não?
4: Sim, eu todo tatuado.
1: Ué, quem é?
5: É alguém muito feliz.
1: É, tá só aqui Gustavo. Gustavo casado. É o Gustavinho, Gustavo de Paú. Valeu, obrigado pela participação também, tá? Deixa eu ver aqui mais quem. Bom, é isso. Ah, tá. Ela mandou aqui foto dirigindo agarrada no trânsito.
5: Eita, nós.
1: Isso. Quer mandar mensagem também? Fica à vontade no WhatsApp.
5: 27 9 9 9 8 6 1 0 5 0.
1: Ah,
5: que mala sem alça. É alguma vez?
1: Eu?
5: Faça alegria da outra pessoa.
6: Boa noite, Hollywood. Quem fala aqui é Duda, minha amiga
1: tá
6: Cachimirim. Boa noite, minha amiga Jerusa, da Ferro Sul, do Ripinho de Bandeira. Boa noite pro Toninho, pro Apuro Prachete. Boa noite pro GR Barros, ele e Rita. Boa noite pro meu amigo Jefinho, Lira, Cauã, Enzo. Boa noite, Maria Luísa Indomar, Gabriel. Boa noite.
1: Parece que tá meio calibrada.
5: Normal.
1: Tudo bem. Ai, ai. Deixa eu ver aqui mais quem. Nem ouvi, hein, Luísa? Nem ouvi, hein?
7: Libê, meu lindo. Boa noite. Como é que vocês estão por aí? Luísa de Colina de Laranjeiras. Menino, hoje trabalhei demais, tá?
1: É mesmo?
7: Só que tá suave na nave, porque eu ouvi a Litoral o dia inteiro. Um beijo pro pessoal da Cadeira Cativa, pra Sol, pro Bruninho, pra você, pra todo mundo que tá ligadinho aí na Litoral. Um beijo.
1: Faltou o beijo do Alex Bona aqui, hein, Luísa?
5: Esse bloco eu tô totalmente humilhado, cara. Você tá doido, não tem um boa noite.
6: Jesus, pra mim. É o próprio menino que mandou a mãe cantando. Nem sabia. Mas vamos lá, de pinho todo tatuado.
5: Seus fãs.
1: Nossa, Zoé.
5: Nossa, não, seus.
1: Não.
5: Nem sabe que eu existo.
1: Sabe
5: eu
1: sim.
5: Eu tô aqui igual um papagaio da Ana Maria. Pronto. Putz, era pra estar comendo salgado agora.
1: Como é que é?
5: Era pra estar comendo salgado. Esse bloco aí nem precisava estar aqui. Um beijo.

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0: na Litoral, eu tô legal. 7:34. Você tá ouvindo 60 minutos direto, só de música sem comerciais. Agora pouco tocou aquele sinalzinho da sorte, hein? Da Pisale Calçados. Esse barulhinho aqui do Tindim, quando você ouvir na programação da Litoral FM, ó, esse não tá valendo não, tá? Mas assim que eu rodar essa 20, chega fechar os olhos, Alex.
1: Eu tô me sentindo tio Patinhas, pulando naquela coisa cheia de moeda. Rapaz, pegando um trocadinho pra pagar meus empréstimos,
0: moeda de ouro,
1: cartão,
0: né?
1: De crédito, minhas dívidas de empresa,
0: então, ouviu,
1: impostos.
0: Ouviu o som da sorte? Você cadastra o dia e horário no nosso site, porque na próxima sexta-feira tem mais.
1: É isso. R$400. Não, eu tava pensando em abrir um Privas. Pensei aqui alto. Preciso. Será? Você pagaria?
0: Qual?
1: O Privas.
0: Aquela
1: Privas.
0: Rede social.
1: É. Você me ajuda? Você me ajudaria com R$50 por mês, uma assinatura? Se eu abrisse?
0: Eu posso até te ajudar, mas abrir a rede que vai te ver?
1: Não, não precisa. Não precisa acompanhar.
0: Só
1: pagar
0: a assinatura, né?
1: Então tá. Então faça isso sem eu ter aberto. Me dá R$50.
0: O quê?
1: Já que ele vai me ajudar com isso.
0: Eu Privas. E tem um outro, é OnlyFans, né?
1: É. Você sabe que agora tem um ramo de uma galera muito doida, né?
0: De quê?
1: Desse negócio do Privas. Tem gente que entra lá e os caras pagam ali só pra você dar uma avaliada neles. Umas coisas meio surreal, cara.
0: Ai.
1: Eu vou perguntar aqui pro GPT, que é meu melhor amigo, ver uma forma de ganhar dinheiro fácil.
0: Olha as ideias, os assuntos.
2: Muito boa noite, Rolimeiro Anderson. Boa noite, Alex Bono, com 2 N's, Gilberubi, na sua Jubernave, por aqui. Ligadão, marcando presença no seu programa, hein? Nessa noitezinha, noitezinha muito agradável.
0: Tá,
2: Alex e Hollywood, vocês, através do microfone dessa rádio maravilhosa, têm o poder de conectar pessoas, né? Tanto locutores ouvintes, ouvintes locutores e ouvintes a ouvintes.
0: Oh.
2: Hoje à tarde eu estava lá na Cidade Continental, eu lembrei de quem? Da Lidiane Scarpati.
0: Oh.
2: Cidade Continental, e ela fala bonitinho, né, Litoral? Eu tô legal, Lidiane Scarpati, Cidade Continental. Então, assim, achei interessante isso. E é bacana. Por isso que eu digo, na Litoral eu também tô legal.
0: Valeu. E liga mesmo.
1: É.
0: Conecta mesmo.
1: Tem ouvinte que é mais conhecido que o próprio apresentador aqui, o próprio locutor.
0: Dramático. A Luísa está se redimindo, Alex. Luísa Cristina.
3: Fala, meu padim, padiciço. Um beijo daqueles mais bem instalado pra você, Alex.
1: Ai, que bom.
3: Fica com Deus aí também, tá bom? Beijos.
0: Dramático.
1: Ah, eu sou, cara. Tem que ser. Beijo pra você também, lindão.
0: Luísa Cristina, funcionou também com a Dani.
4: Olá, aqui! Fica chateado com gente, não!
1: Ai, que linda!
4: Porque a gente não te conhece ainda pessoalmente. Mas pode deixar que a gente vai marcar um dia pra ir aí no seu horário,
1: por
4: hein?
1: Por favor.
4: E tem que atender.
1: Ah, com certeza.
4: É a Dani, o Gustavo e o Alisson de Paú.
1: Aqui é aprendiz de Rolimeiro Anderson. A única coisa que eu não quero pegar dele é a calvície.
0: Tá
1: a simpatia pega.
0: Tá perdoada?
1: Simpatia, elegância, a gente pega, a gente tenta.
0: Beijo.
1: E o abraço também não, porque ele me ensinou até hoje.
0: Beijo pra Cris, em Vila Graúna, Cariacica. Tá aqui passeando com o Thor.
1: Ai.
0: E ouvindo a gente. Abraço pro Márcio Gleick, flamenguista. Também na escuta, e a Simone.
5: Vou falar Alex Bono.
1: Fala, Cia.
5: Alexa, para, porque ela acha que eu tô falando com ela.
1: Ah,
5: tá vendo?
1: Ah, eu sei como é que é.
5: Ela parou. Alexa, fala. Toca a Rádio Literal.
1: Ai, sacanagem. Ai, meu Deus.
5: Alex Bono.
1: Ela para.
5: Ela
1: sério?
5: Para.
1: Ela para.
5: Ela tá achando que eu tô falando com ela.
1: Ela
5: tá
1: para.
5: Pra frente.
0: Aí, Simone Botelho, de Nova Rosa da Penha.
1: Isso acontece o tempo inteiro quando tem visita lá em casa. Quando tem uma visita ou outra, esquece. Você pode botar o George Michael pra curtir o evento. Esquece, a pessoa começa a falar Alex.
0: Para
1: tudo, aí corta o clima. Ai. Acabou o vinho.
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2: Vamos juntos.
1: Aquele pomadinho falando de amor, daquele jeito que a gente gosta.

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0: na Litoral. Eu tô legal. 7 horas e 55 minutos, quase na hora de ir embora, mas a gente continua com Alex Bono, aqui na maior audiência do rádio no Espírito Santo, na Litoral FM. Antes de Alex Bono,
1: manda.
0: Acho que é a Kid aqui a participação, hein?
1: Epa!
2: Cadê? Boa noite, Oliver. Boa. E Alex Bono.
1: Boa.
2: Estamos ligadinhos aqui na Litoral. Estamos fazendo uma faxina no quarto.
1: Ah, que legal.
2: Mas mesmo assim, estamos ligadinhos na Litoral FM.
0: Valeu, muito obrigado pela participação. Veio no telefone de Josimara, de Rio Branco, em Cariacica. Valeu, boa faxina pra vocês aí, hein?
1: É, faxina. Ontem eu fiz a minha também.
0: De novo?
1: Isso, e hoje ainda tem coisa pra fazer.
0: Mas
1: fico até uma da manhã fazendo faxina. Uma loucura.
0: Fala de novo assim, porque você não fez aquela geralzona semana passada?
1: Teve a geralzona, essa daí foi pra manter, entre aspas.
0: Ah, tá.
1: Pra não ficar tão aquela coisa.
0: Não, eu falei de novo porque você fez uma... Completona semana passada.
1: Aí agora dá pra manter mais uns 5 dias.
0: Meu Deus do céu.
1: Seja o que Deus quiser.
3: Entra boa noite, boa noite, Alex. Bono com dois anos. Boa noite, Roger Wanson, que é o Gabriel Santana, o embaixador do modo aplicativo. Passando só pra fazer uma pergunta aos meus amigos que estão me devendo.
0: Qual?
3: 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Você tá doido? Então fica ligado na programação da Litoral. 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Só a Litoral e o Álvaro Nobre pra fazer isso pros ouvintes da Litoral. Da Litoral, eu tô legal.
1: Que boa ideia.
0: Tudo de caso pensado, hein? Tudo por interesse, hein? Pensei que tava mandando o áudio pra gente, mas tá pensando nele, né?
1: Que boa ideia. Pensando mesmo, se eu não posso ganhar, eu posso fazer isso com quem tá me devendo.
0: É mesmo, né?
1: É.
0: A gente é barrado.
1: É isso.
0: Mas alguém pode ganhar.
1: É isso. Alô, Júnior, tá ouvindo aí?
0: Tchau, Alex.
1: Participa aí.
0: Tchau. A gente se fala amanhã, tá? Se Deus quiser, quarta-feira, 15h, aqui na Rádio Litoral. Obrigado pelo seu tempo, parceiro, bom trabalho.
1: Valeu, meu amigo. Boa volta pra casa.
0: Valeu, tchau.

0: endereço daqui a pouco. 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
10: Estamos chegando na terça-feira até as 11, tamo junto. Litoral! Bora pra mais uma sequência.
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10: Tô aqui contigo, por aqui Alex Boni, a gente tá na número 1, essa é a Litoral FM. Pra começar tem Mitico, DJ Goldia com Jason Derulo e Melody.

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2: Acredita nesse papo? Dá pra acreditar no papo? Nossa, gostei. Gostei disso aqui, ó. Faz um DJzão aqui agora, ah, moleque. Vamos lá, 8h22 aqui na Litoral, tô aqui na área. Alex Bono contigo, manda teu recado que vai ao vivo pra todo Espírito Santo, a maior audiência. Isso é bom demais, isso é bom, bem legal, cara. É a reunião de amigos aqui. Manda aí, 27999861050. Vem, fala aqui rapidinho, tem que falar. E é bom a gente lembrar, porque é promoção direto, uma atrás da outra. Vou fazer o sorteio de uma aqui, ó. Vou pegar uma das 20 fichas que tem aqui. Primeiro, ó, R$500 em contas pagas toda sexta-feira. Pra você que tá assim como eu, bem endividado da cidade, é, meu filho. Aqui são poucos. Tem dinheiro. Ai, ai. Vamos lá, ó, anota o dia e o horário que você que ouviu a música aí, sim. É Censurem os Amores, do Álvaro Nobre, Israel Rodolfo, e cadastra no site da Litoral. Bem, é fácil demais. Você ouviu essa música aqui na programação? Você corre pra lá e bota o horário que você ouviu. Simples, né? Fica chocado.
3: Eu tô passada, bem chocada.
2: É muito fácil ganhar dinheiro aqui.
3: Meu Deus.
2: É muito fácil.
3: Jesus.
2: Fala sério. Fala, Livinha.
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2: Gostei, gostei. Palmas pro cara, profissional, nosso ouvinte divino aí. Vai, Gabi.
5: Boa noite, Alex Bono, com Deus, aqui é o Gabriel Santana, o embaixador do Moto Aplicativo. Alex Bono,
2: manda. Deixa
5: eu falar, tô contigo hoje até as 11 da noite, não vou parar de ouvir a Litoral até você
2: muito.
5: Falar que tá indo embora.
2: Trabalhando
5: então, faz favor tempo pra mim aí, vê quanto que tá o jogo do Fluminense, porque eu não quero desligar na Litoral, beleza? Me fala aí pra galera aí também, na Litoral, eu tô legal.
2: Pô, bom saber, eu vou falando então, ó, por enquanto, 65 minutos já aqui, então já tá no segundo tempo, tá 0-0. Era essa notícia que você queria? Tá 0-0. Tá, ficou triste aí? É, rapaz, 0-0. Mas calma. Acabou, não. Fazendo gol, eu falo. Deixa comigo.
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0: o coração aqui na Litoral. Palpite. Coleção em palpite. Que demais ficou isso aqui, tomando pagode. Aí é bom, hein, pra curtir uma noitezinha dessa. Você tá brincando, na melhor programação da número 1. 8h41 tá chegando, você no comando.
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0: Você manda. 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
2: E aí, já gravou o seu pedido?
3: Tá aí o WhatsApp, é o 27999861050. Fala aí, qual é o teu nome? Pede a sua música que a gente toca. Primeira edição do Você no Comando. Daqui a pouquinho tá vindo a segunda. 20 para as 11 horas, ou seja, mais chance então de você ser atendido e atendida. Vou começar hoje com você. Fala, Adri.
4: Boa noite, meu amigo Bono. Meu amor, manda um beijo pra mim, se puder. Já que eu tô no comando, tá com mim. Deixa queimar. Revelação.
3: Agora!

0: deixa queimar, deixa lá.
1: Na Litoral, eu vou sendo comando, direto pra você, Marcinha.
2: Olá, Bono, eu sou a Marcinha Brit, de Resistência Vitória.
1: E aí, Gatona?
2: E já que eu estou no comando, eu quero ouvir a música Me Apaixonei Pela Pessoa Errada, com exaltação.
1: Ó, o pagodinho.
2: Ofereço para toda a equipe litoral, Parede Nervos, Fernando Dunk, Zé Patrício e Vanusa Brioli. Na Litoral, eu estou legal. Beijos!
1: Mua!
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0: É o Você no Comando com Exalta Samba. Já pegando esse pedido aqui, para que foi para você também. Foi Exalta Samba, Lilian.
1: Cadê? Boa noite, aqui Lilian de Cachoeira de Itapemirim. Quero ouvir a música do Exalta Samba, Louca Paixão. Quero oferecer para meu marido Jefferson, para a Duda Mel e todos os ouvintes da rádio.
0: Bom, então fica aí o Exalta Samba pra você. Vamos atender agora esse daqui. Alô?
2: Meu amigo Doni.
0: Oi.
2: Aqui é uma pessoa que tá muito distante da litoral, mas que retornou.
0: Ah, isso é bom. Palmas.
2: Uma boa noite. Eu queria que você tocasse um pagode bem bonito pra mim. Quem fala aqui é Paula Tinha de Cobrilândia. Manda beijo pra todos vocês da Rádio Litoral. A rádio... que é legal.
0: Ai, que demais. Que bom que você tá de volta, viu, minha amiga? Segue com a gente, vai mandando o áudio. Você pediu um pagode legal? Eu tava até agora escolhendo. Achei uma aqui. Pelo menos a letra é linda. Do jeito moleque.
3: É um prazer ter todos vocês aqui hoje.

0: demais, uma releitura boa demais, só pro meu Brasil, gente, moleque, demais. Tem outra edição vindo por aí, outra edição do Você no Comando daqui a pouquinho, 20 para as 11 horas da noite. Mas vai dar tempo de atender aqui você, Arthurzinho, eu pedi um Kevin, então, vou procurar essa música aqui, cara.
1: Boa noite, Alex, já que eu tô no comando, eu quero escutar a música Louca Louca, Kevinho.
0: Demais.
1: Louca Louca, beijos, Arthur Rio Branco.
0: Beijo, Arthurzinho, adoro a audiência sua, da mãezinha também, aí, Rio Branco, beijo pra vocês. Lúcia Braga também na área, Raquelzinha, mais tarde sua música, é isso. Bem, prometi pro Gabes aí, capaz do céu, Fluminense fez um aí, mas não é 1-0 não, tá 1-1, e vai terminar agora. Situação, hein? É isso. Tá ali na prorrogação, mas sim, tá quase terminando. Vai acabar por agora, 98 minutos já, pô. Então é isso, 1-1 aí, Independentes e Fluminense. Tá bom, Arthur, ô Gabrielzinho? Bem, tô indo nessa, mas volta depois da Voz do Brasil, tá? Aqui no Dial tem a Voz do Brasil, mas na internet não tem. É só você pedir pra Alexa tocar a Rádio Litoral, que você continua com muita música boa, tá bom? A música não para na internet. Pede pra Alexa, ou vai no litoralfm.com.br, ou baixa o aplicativo Litoral FM. É simples assim, fechou? E a gente vai se vendo também. Pode seguir lá no Alex Bono, com dois N's. É o meu Instagram. Tem uns conteúdos bem legais que eu acho que você vai curtir. Show de bola, dado o recado. Vamos então pro online, que a gente segue com música aqui na Litoral.

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0: Está no ar a Voz do Brasil. As notícias do governo federal que movimentaram o país no dia de hoje.
1: Olá, boa noite.
2: Boa noite para você que nos acompanha em todo o país.
1: Terça-feira, 18 de agosto de 2026.
2: Vamos aos destaques do dia.
1: Atualização da lei seca.
2: Nova regulamentação prevê o uso de equipamentos para identificar outras substâncias além do álcool.
1: Após acidente, em caso de morte, será obrigatória a realização de exame para detectar álcool ou drogas ilícitas.
2: Atendimento à mulher.
1: Busca de informações sobre direitos e proteção lideram chamadas ao Ligue 180. Graziela Mendonça.
3: A violência psicológica respondeu por 35% das mais de 98 mil denúncias recebidas pelo canal nesta primeira metade do ano.
2: Anvisa aprova duas novas canetas para tratamento de diabetes.
1: Os dispositivos possuem como princípio ativo a semaglutida, obtida por via sintética.
2: Em entrevista, a diretora da agência Daniela Marreco, destaca a importância da aprovação desses medicamentos.
4: Consideramos, sim, bastante perigoso e, em termos de segurança, para o paciente utilizar produtos que não estão regularizados, pode, sim, trazer um risco à saúde das pessoas.
1: Hoje, na apresentação da Voz do Brasil, Luciana Vasconcelos e Luciano Seixas.
2: E acompanhe a gente ao vivo. Acesse radiogov.abc.com.br ou o canal Gov na sua TV aberta.
1: O Conselho Nacional de Trânsito atualizou procedimentos de fiscalização da Lei Seca, que estabelece regras para coibir a condução de veículos sob influência de álcool.
2: As novas medidas entram em vigor após publicação no Diário Oficial da União.
1: E quem tem todos os detalhes das atualizações é a repórter Luana Karen, que conversa com a gente ao vivo. Boa noite, Luana.
5: Boa noite, Luciano e Luciana. Boa noite aos ouvintes da Voz do Brasil. O novo regulamento passa a prever três formas principais de verificação durante fiscalizações: teste com bafômetro, teste em equipamento específico que indica outras substâncias psicoativas, como drogas ilícitas, e constatação de sinais de alteração psicomotora do motorista por agentes de trânsito. Continuam sendo admitidas imagens, vídeos e outros meios de prova aceitos legalmente. A partir da resolução, fica instituída uma fase de triagem nas operações. Nesta etapa, poderá ser utilizado pré-teste ou teste passivo de alcoolemia. O resultado dessa primeira fase não poderá isoladamente gerar autuação ou caracterizar a condução sob influência de álcool.